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1: Dez horas, um minuto. Ótima noite para você, ligado aqui na Nova Paradiso. Está no ar o So Love Paradiso. Prazer estar com você mais uma vez. Eu sou o Fabiano. Até a meia-noite vamos conferir e curtir os maiores sucessos que tiveram história na nossa vida. As recordações que marcaram e que trazem boas lembranças e que nos fazem viver bons momentos. A partir de agora, So Love. So Love aqui na Nova Paradiso. E você, claro, como sempre, pode participar através do nosso WhatsApp. 99-8951-895. E participando hoje, pedindo a sua música, fazendo um oferecimento, fazendo um comentário sobre o programa, você concorre ao kit Amaca Paris. São dois perfumes femininos e dois perfumes masculinos para você participar até a meia-noite. 99-8951-895. E para começar o programa de hoje, Stevie Wonder, Overjoyed. Agora 10:02. Boa noite.

Madonna, Crazy For You. Kansas, Dust In The Wind. Você viu também Atlantic Star, Always, e a primeira, Stevie Wonder, Overjoyed. Agora 10h17 e atendo você através do nosso WhatsApp. Boa noite, Fabiano. Eu sou Ulisses de Marechal Hermes. Estou passando para dizer da minha audiência para o Soul Love Paradiso e te desejar os três S's: saúde, sorte e sucesso. Olá, boa noite. Gostaria de ouvir qualquer uma música da Joana. Eu sou o Paulo Roberto Francisco, ligado aqui no Soul Love Paradiso. Boa noite, Fabiano. Meu nome é Álvaro César de Irajá. Eu estou no trabalho. Eu queria ouvir nesta rádio que só toca música boa, Grão, com o Djavan. Boa noite, Fabiano. Eu sou o Jorge Lee, de Santa Maria, Rio Grande do Sul, bairro Parque Pinheiro Machado, Monte Belo 4. Toca, por favor, Sonho de Amor, da Patrícia Marques. Atendo também a Cleide Marinho. Gosto muito do programa. Eu sou a Cleide, ligada no Soul Love Paradiso. Participa também. Boa noite, o programa é sensacional. Faz lembrar todos os momentos maravilhosos da minha vida. Eu sou o Sérgio e também tô ligado no Soul Love Paradiso. Sou Vitor Hugo, Nus dos Santos, de Paciência. Estou na pista rodando pelo Uber e ouvindo a melhor do Rio, Nova Paradiso FM. Quero esse perfume nível da minha esposa, aniversário da minha esposa, dia 31 de julho. Quero dar de presente para ela. Boa noite. Sou Vitor Hugo e também estou ligado no Soul Love Paradiso. Agora 10h19. Para participar, 99895-1895. E a gente recorda a Verônica Sabino. Demais.

0: Carly Simon Hurt. Você ouviu também Verônica Sabino Demais. Agora 10h27. Este é o Só Love Paradiso. Até a meia-noite. As músicas românticas de todos os tempos. E claro, a sua participação. E você, através do nosso WhatsApp participando, concorre ao kit Ama Caparis. Dois perfumes masculinos e dois perfumes femininos. Participe até a meia-noite. 10h27 e daqui a pouquinho tem mais.
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1: 10h32.

José Feliciano, I Wanna Be Where You Are. Antes você ouviu Hathaway, I Miss You. E a primeira dessa sequência foi o Commodores, Jesus Is Love. Agora 10h44. E você continua participando e concorrendo ao Kit Ama Capariz aqui no Sol 9 Paradiso. Boa noite, Fabiana, aqui é a Verinha. Eu mando um beijo para o meu esposo e digo que o amo muito. Leone, você é a minha vida. Te amo demais. Olá, Fabiano. Sou Tânia Gonçalves, de Santa Cruz. Gostaria de ouvir Whitney Houston, One Moment in Time. Ofereço para você, para o meu amor e para todos os ouvintes do Sol Love Paradiso. Oi, Fabiano. Chegando para ouvir essas músicas maravilhosas que nos fazem viajar no tempo, na lembrança e recordações boas. Olá, Fabiano, tudo bem, querido? Leonardo Freitas, eu gosto muito do seu programa. Me amarro, Leonardo Freitas, aqui de Cabo Frio. Tamo junto. Te conheço há muitos anos, Fabiano. Beleza? Leonardo Freitas, participando também aqui no Sol 9 Paradiso. Olá, Fabiano, sou o Ronaldo Jorge de Vilar dos Teles, sempre com o radinho ligado em vocês, Nova Paradiso 89,5, a trilha sonora de quem vive, um sucesso atrás do outro, adoro vocês, quero os perfumes, hein? Um abraço, manda um beijo para a dona Bebel de Niterói, minha amiga. Oi, Fabiano, aqui é o Humberto, eu sou de Parada de Lucas. Queria dizer para a minha namorada, Eliane, que sem ela a minha vida não seria a mesma. E tenho muita alegria de viver os momentos que vivemos juntos. Pergunte para o seu coração. Roberto Carlos, no Sol 9 Paradiso. Faltam 14 para as 11. Boa noite.

0: The Dramatics, Hey You, Get Off My Mountain. 11:01, até a meia-noite, só love aqui na Nova Paradiso. 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

Rolls Royce, Love Don't Live Here Anymore. Bee Gees, Too Much Heaven. E a primeira da sequência foi o Genesis, Follow You, Follow Me. Boa noite, Fabiano. Eu sou o Maurício Medeiros de Farias. Moro em São João de Meriti. Estou ligado no So Love Paradiso. Eu, Jorge Luiz Prudente, gostaria de participar da promoção. Estou aqui no So Love Paradiso, matando saudades desses clássicos maravilhosos. Eu sou Vander Moura de Oliveira. Boa noite. Falo de Cordovil. Estou no So Love Paradiso, na melhor rádio. Boa noite, gostaria de concorrer ao kit. Meu nome é Daniele Albuquerque. Estou ligado também no So Love Paradiso. Oi, Fabiano, eu sou o Hélio Marcos de Araçatuba, Maricá. Araçatiba, Maricá, por favor, manda um abraço para nós aqui. Sucesso sempre para vocês, da 89,5 da Nova Paradiso. Oi, Fabiano, eu sou a Bianca. Eu queria mandar um beijo pro meu amor. O Maurício faz aniversário hoje. Você é a pessoa mais especial da minha vida. Estou enamorado. Donato Stefano, 11:20.

0: If You Leave Me Now, com Chicago aqui no Soul Love Paradiso. Antes, Emílio Santiago, Saigon. Você ouviu também Donato Stefano, Estou Enamorado. 11h33 até a meia-noite. Você confere as músicas românticas de todos os tempos aqui no Soul Love Paradiso. Daqui a pouquinho tem mais.
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Aha, Cry in the Rain, September Morning com Neil Diamond, Alas, All for a Reason, agora 11h49. Caminhando para o final do Só Love Paradiso de hoje, o senhor Vidalto, Flashback.

0: Encerrando com San Francisco Night, você ouviu também Doubt, Flashback. Quem ganhou o Kit Amaca Paris, participando aqui do Sonove Paradiso, foi a Daniele Albuquerque. Final de telefone 9869. Parabéns, Daniele Albuquerque. A nossa equipe de promoção vai entrar em contato com você, tá bom? Amanhã, às 10 da noite, temos mais um encontro aqui na Nova Paradiso, às 10 da noite, com o Só Love Paradiso. E eu te espero.
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2: Bom dia, bom dia pra você que me acompanha aqui na Nova Paradiso. Eu sou Valesca Braga e a gente abre esse dia abençoado com mais uma edição do Café com o Rei. Você ouve a partir de agora as melhores músicas do fenômeno Roberto Carlos. Vamos nessa?
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0: Olha, gente, aqui de novo para falar da vida, dessa carreira maravilhosa
1: que tem Roberto Carlos. E vocês sabiam que ao longo de mais de 60 anos de carreira, ele se consolidou como um dos artistas mais prolíficos da música popular brasileira? Com 41 álbuns de estúdio, gente, 41 álbuns de estúdio, composto majoritariamente por músicas inéditas. Ele também lançou, com relevância internacional, música em espanhol, inglês, italiano e até em francês, gente. O que, claro, ampliou sua base de ouvintes além das fronteiras do Brasil. Vamos pra música? Já, já, tô de volta.
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0: Gente, eu fico por aqui. Deixa eu tomar o meu cafezinho agora. Afinal, eu também sou filha de Deus. E eu volto amanhã. Aquele beijo no coração. Tchau, tchau.
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5: Olá para você ligado aqui na Nova Paradiso, eu sou Sérgio Leão e vamos juntos nesta quinta-feira com as informações do trânsito pela cidade do Rio de Janeiro, destacando a situação pela Avenida Brasil, atenção, carro enguiçado, ali na região de Bom Sucesso, uma faixa da pista central está ocupada no sentido centro, na altura da estação do BRT de Bom Sucesso, equipes da Sete Rio atuam no local, trânsito, motorista encontra já dificuldades, está lento, reflexo já desde a região da Penha. 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Abra já a sua e eu volto já no Redação Paradiso com o Zé Costa e mais informações do trânsito.
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12: Condeu manifestações de bets na decisão de proibir as plataformas Cauchy e Polymarket. Será velado hoje no Rio de Janeiro o corpo do cineasta Luiz Carlos Barreto, o Barretão, produtor de Dona Flor e Seus Dois Maridos, O Beijo no Asfalto e O Que é Isso, Companheiro. E no Brasileirão, a noite foi de visitantes. Coritiba é derrotado pelo líder Palmeiras, Chapecoense atropelada pelo Flamengo, Inter perde em casa para o Cruzeiro e São Paulo toma virada do Atlético Paranaense. Vamos juntos a partir de agora. Hoje é quinta-feira, dia 23 de julho de 2026. Que seja um excelente dia para todos nós.
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12: Vamos lá, minha gente, já avançamos pela maior parte da semana, né? Hoje, quinta-feira, também conhecido como véspera de sexta, amanhã aquele grito de sextou por aqui, temos ainda dois diazinhos, né? Hoje, amanhã, e lá vem o nosso fim de semana, para aquele descanso, para a gente colocar a vida em ordem. E muito obrigada a você que diariamente nos faz companhia aqui no Jornalismo da Nova Brasil. Nós estamos ao vivo para toda a nossa rede, em Andradas, no sul de Minas, em Araçatuba, Campinas, Brasília, João Pessoa, Mococa, Recife, Rio de Janeiro, pela Nova Paradiso, em Salvador, São José dos Campos, São Paulo e Ribeirão Preto. 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Temos muitos assuntos aqui na nossa quinta-feira, tá? Agora, às 6 horas e 37 minutos, vamos começar falando de saúde.
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13: Nosso tema de hoje é o período fértil, a fase do ciclo menstrual em que a mulher tem maior chance de engravidar. E sobre esse assunto, a gente conversa com o Dr. Washington Luiz Ferreira Rios, que é ginecologista e obstetra. Dr. Washington, como é que a mulher pode perceber que está no período fértil? O corpo dá sinais?
14: O corpo sempre dá sinais. E um sinal bem característico para as mulheres que têm um período, um ciclo de 28 dias... normalmente ela é fértil no 14º dia, mas tem outros sinais que a gente pode notar. Logo depois que a mulher termina a menstruação, ela começa a ter uma secreção mucoide, né, clarinha, e que essa secreção mucoide ela vai se tornando espessa, ficando por volta do 14º dia, ela fica muito espessa, parecendo uma clara de ovo, bem liguenta, né? Quando ela fica nesse período bem liguenta, parecendo uma clara de ovo, é o período fértil dessa mulher, né? Principalmente isso nas mulheres que têm ciclo regular, e isso ocorre por volta do 14º dia.
13: E para quem não tem, para as mulheres que não têm o ciclo tão regular assim, como é que ela pode identificar?
14: Quando a mulher não tem o ciclo regular, a gente tem que, numa mulher que tem uma fase folicular, o ciclo menstrual é composto de duas fases. A fase folicular, que é aquela que produz o folículo e o óvulo que vai ovular, e a parte lútea, que ocorre depois que a mulher ovulou. A fase lútea, normalmente, ela tem 14 dias. Então, uma mulher que tem 30 dias, eu tenho um ciclo de 30 dias. Então, eu tiro os 14 dias e essa mulher vai estar ovulando por volta do 16º dia. Mas eu tenho um ciclo de 24. Eu tiro os 14 dias e ela deve estar ovulando por volta do 10º dia. Associado a isso, ela acompanha de acordo com a mucorreia. Temos também o aumento, ocasionalmente, o aumento da temperatura no período ovulatório, logo depois da ovulação. Mas isso é menos perceptível. O que é perceptível é o ciclo regular ou irregular. Você tirando os 14 dias e a mucorreia ovulatória. Algumas mulheres também percebem uma dor no meio do ciclo, é tipo uma cólica menstrual leve, que é no dia que ela faz a ovulação, isso também pode acontecer.
13: E doutor Washington, aqueles aplicativos de celular que prometem ajudar a identificar o período fértil, eles funcionam, tem falhas, como é que é?
14: A maioria dos aplicativos, Mauro, eles funcionam baseado na fisiologia do ciclo ovulatório da mulher, né? Então, ele baseia-se naquelas mulheres que têm um ciclo regular de 28 dias. Então, naquelas mulheres que têm um ciclo regular de 28 dias, o aplicativo faz a análise baseada na fisiologia da mulher e define o período fértil dela, né, o período ovulatório, por volta do 14º dia. Lembrar para as mulheres que normalmente ela fica fértil, ela ovula no 14º dia, e esse óvulo ele pode ficar viável até 72 horas, né? E quando ela tem relação, lembrar que o espermatozoide também fica viável por 72 horas. Então, a gente compreende 3 dias anteriores e 3 dias posteriores ao dia da ovulação, um período fértil dessa mulher, né? Então, para ela tomar os cuidados adequados.
13: Tanto se quiser engravidar, como se quiser evitar uma gestação, não é isso?
14: Exatamente. Esse é um dos métodos contraceptivos, que é o método comportamental, né? Que ela pode fazer uso. E várias mulheres que têm ciclos regulares bem definidos, elas conseguem fazer a definição da sua contracepção, da sua concepção, baseado nesse modelo comportamental dela de avaliar o seu período ovulatório.
13: Muito bom, a gente agradece muito ao ginecologista e obstetra, Dr. Washington Luiz Ferreira Rios. Obrigado, Dr. Washington, até uma próxima.
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12: Muito bem, são 6 horas e 39 minutos, hora da gente girar, te deixar muito bem informado na manhã desta quinta-feira com a ajuda da nossa reportagem espalhada por todo o país, porque você sabe, aqui a notícia tem sotaque de Brasil.
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12: E o nosso giro hoje começa lá pelo interior de São Paulo, te contando que o SUS vai oferecer um novo tratamento para pacientes com esclerose lateral amiotrófica, conhecida como ELA, para pacientes que estejam em estágio inicial. Essa decisão foi publicada na terça-feira pelo Ministério da Saúde, que tem até 6 meses para oferecer a terapia na rede pública. A reportagem é da Lilian de Souza, direto de Campinas.
16: O Ministério da Saúde incorporou ao SUS o medicamento Edaravona para tratamento de pacientes adultos com esclerose lateral amiotrófica, a ELA, em estágios iniciais da doença. A decisão foi publicada no Diário Oficial da União desta terça-feira. Agora, o Ministério tem até 180 dias para disponibilizar o tratamento na rede pública. A nova terapia é indicada para pacientes nos graus 1 e 2 da doença, com diagnóstico de até 2 anos. A ELA é uma doença degenerativa que afeta os neurônios responsáveis pelos movimentos do corpo, provoca a perda progressiva do controle muscular e ainda não tem cura. Até agora, o único medicamento específico oferecido pelo SUS era o Riluzol. Com a incorporação da Edaravona, a expectativa é retardar a evolução da doença nos estágios iniciais, melhorar a qualidade de vida dos pacientes e aumentar a sobrevida em cerca de 6 meses. De Campinas, Lilian de Souza.
12: E a gente segue girando e falando de assuntos que importam para a sua saúde, tá? Feridas na boca, dificuldade para engolir, sintomas muitas vezes tratados aí por nós, né, como simples irritações, mas que podem esconder um problema bem mais grave. Durante a campanha do Julho Verde, especialistas reforçam o alerta para o câncer de cabeça e pescoço e destacam a importância do diagnóstico precoce. A repórter Dani Rivas, de São José dos Campos, conversou com uma médica oncologista sobre esse assunto.
17: Uma ferida na boca que não cicatriza, rouquidão por várias semanas ou dificuldade para engolir. Esses sintomas podem indicar câncer de cabeça e pescoço. Os tumores podem atingir estruturas como boca, garganta, laringe, língua e tireoide. O tabagismo e o consumo de bebidas alcoólicas continuam entre os principais fatores de risco. No entanto, alguns tipos deste câncer também estão associados ao HPV e esses casos têm atingido cada vez mais os jovens, como aponta a médica oncologista Fernanda Cordeiro.
18: Os tumores de cabeça e pescoço no geral, que são relacionados aos hábitos de tabagismo e etilismo, ele é um tumor que acontece geralmente numa idade mais tardia, né, em torno de 50 anos. Agora, o que vem chamando a atenção é que os tumores relacionados ao HPV, muitas vezes ele acontece nos pacientes de até 20, 30 anos de idade.
17: E esses tumores são impactados com a vacinação contra o HPV, que inclusive é oferecida pelo SUS para crianças a partir dos 9 anos.
18: Mais recentemente também foi feita uma publicação de que foi confirmada a redução do HPV na cavidade oral de pacientes vacinados. Então, hoje a gente sabe que os tumores de cabeça e pescoço relacionados ao HPV também vão ter um impacto grande com a vacinação.
17: Além da vacinação, a prevenção também passa por hábitos de vida mais saudáveis, como não fumar, reduzir o consumo de álcool e manter a saúde bucal em dia. De São José dos Campos, Dani Rivas.
12: São 6 horas e 43 minutos. A gente segue girando aqui por outros assuntos. Agora é a hora da gente falar de esporte.
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12: E o Weber Lima vai trazer pra gente os resultados da noite de ontem, o jogo de hoje que fecha a rodada do Campeonato Brasileiro. Muito bom dia, Weber.
20: Bom dia, Stephanie. Bom dia a você. Bom dia, ouvinte da Nova Brasil. Vamos falar de futebol, do Campeonato Brasileiro e também das coisas da Copa Sul-Americana. Começando pela Copa Sul-Americana, tivemos ontem dois brasileiros em campo. Primeiro, o Vasco da Gama, que jogou no Atanas Girardot e ficou no empate em 2-2 com o Independiente Medellín. E o Bragantino, lá em Lima, no Estádio Nacional, ficou no empate sem gols com o Sport Cristal. Com isso, o Bragantino tem totais condições na próxima semana em Bragança Paulista conquistar a sua vaga às oitavas de final da competição. E acredito que o mesmo vale para o Vasco, que receberá o time colombiano em São Januário. Hoje, pela Copa Sul-Americana, teremos duas partidas envolvendo, ou melhor, uma partida envolvendo brasileiro, um time brasileiro, e três outras, outras duas envolvendo esses playoffs da competição. Às 7 da noite, no Hernando Siles, na Bolívia, na altitude boliviana, o Bolívar recebe o Grêmio. Teremos às 9:30 da noite duas partidas, uma em La Bombonera, com o Boca Juniors e o O'Higgins, e no El Campín, o Santa Fé receberá o Caracas, portanto, um pouco da Copa Sul-Americana. Mas o que chamou a atenção na noite de ontem foi o Campeonato Brasileiro, a 19ª rodada, que começou na quinta-feira. O Botafogo bateu o Santos por 2-1. No Barradão, Vitória venceu o Vasco também na última quinta-feira, 1-0. No Maracanã, na sexta, Fluminense e Bragantino, 1-1. No Maião, Mirassol 2, Grêmio 1. Na terça-feira, o Galo ficou no empate com o Bahia em 1-1. Mas ontem, a Nova Brasil transmitiu duas partidas. A vitória do Palmeiras, até com certa facilidade, tranquilidade, para cima do Coritiba, na capital paranaense, onde choveu muito durante o dia. E no Couto Pereira, o Palmeiras venceu o Coritiba por 3-1. Palmeiras, que segue na liderança, manteve a vantagem de 7 pontos para cima do time do Flamengo. E na sequência, a Nova Brasil transmitiu direto de Bragança Paulista. São Paulo, que fez até um bom primeiro tempo, venceu com o gol de Arthur de falta, mas tomou a virada em apenas 5 minutos. Tomou um gol aos 30 do segundo tempo, aos 30 segundos do segundo tempo do Leozinho, e depois o Leozinho repetiu a dose aos 5 minutos, virada do Furacão, que agora é o terceiro colocado no Nacional. São Paulo voltou para o Campeonato Brasileiro como saiu, né, na parada antes da Copa do Mundo. E ganha força, né, Stephanie? Cada vez mais aquela frase do Crespo, que disse que o time brigaria apenas para fugir do rebaixamento, e isso vai se concretizando no pelo menos no primeiro turno. Já se concretizou, para você ter uma ideia, Stephanie, desses 25 pontos, 10 foram conquistados pelo Crespo em apenas 4 rodadas iniciais do campeonato. Depois disso, São Paulo conquistou 15 pontos. E vale lembrar que quando Roger Machado chegou ao São Paulo, conquistou ainda mais 6 pontos com o time do Crespo, né? Contra adversários fracos, conseguiu as suas vitórias, 2 pontos. Então, se a gente colocar na conta aí 16 pontos do Crespo, depois disso, São Paulo só conquistou mais 9 pontos, um aproveitamento pífio de Dorival Júnior na frente do São Paulo e também do Roger Machado, que não fez um bom trabalho no tricolor. Tivemos também às 9:30 da noite jogos, outros 2 jogos. No Beira-Rio, Internacional perdeu. Eu até comentei ontem à noite aqui, Stephanie, eu acredito que um dos dois gaúchos, um dos dois cairá à segunda divisão no próximo ano. Internacional e Grêmio, não vejo muito futuro para essas duas equipes dentro do Campeonato Brasileiro. Acho que uma dançará. O Inter perdeu para o Cruzeiro em casa, né, no Beira-Rio, por 2-1 e o Flamengo atropelou a Chapecoense lá em Chapecó, na Arena Condá, por 4-0. Pedro é o novo artilheiro do Campeonato Brasileiro com 12 pontos. E o Flamengo segue na sua busca, na luta contra o Palmeiras. Está a 7 pontos, mas tem um jogo a menos que será realizado no Maracanã contra o Mirassol. Hoje, para fechar a rodada, a Nova Brasil transmite a partir das 7 da noite, Corinthians e Remo, direto do Itaquerão. E, lógico, antes das 5h30, Stephanie, tem o Nova Brasil em campo. Um grande abraço e até lá.
19: Muito bem, dado aí o recado esportivo, né, pelas várias competições dos times brasileiros, a gente cai na água também, para te dar uma boa notícia, tá? A nossa rainha das águas abertas, a campeã olímpica Ana Marcela Cunha, bateu mais um recorde ontem. Ela atravessou a nado o Canal da Mancha, né, uma travessia tradicional aí no esporte, que separa a Inglaterra da França. Ela fez esse trajeto, minha gente, em 8 horas, 25 minutos e 29 segundos. É o novo recorde sul-americano, tanto entre os homens quanto entre as mulheres. O percurso tem quase 43 quilômetros, é mais do que aquela maratona, né? Para quem corre maratonas aí, essa travessia do Canal da Mancha tem mais que uma maratona. A Ana Marcela conquistou o ouro na maratona aquática na Olimpíada de Tóquio em 2021 e de lá pra cá não para, tá? Segue conquistando grandes feitos. São 6 horas e 49 minutos, a gente vai mudar um pouco, inverter um pouco a ordem das coisas por aqui hoje. Antes da gente girar pelo país, vamos trazer o Camilo Mota com as notícias internacionais, vamos girar o mundo.
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19: Camilo Mota, muito bom dia para você, seja bem-vindo para cá, agora diferentão, né, esse horário, mas sem problema para a gente deixar o nosso ouvinte muito bem informado. Vamos falar desse acordo nuclear firmado entre Estados Unidos e Arábia Saudita. Vamos começar com isso.
22: Hoje um pouquinho mais cedo, viu, Stephanie? Ótimo dia para você e para você que acompanha aqui também o Jornal Nova Brasil. É aquele famoso, né? Façam o que digo e não façam o que eu faço. Os Estados Unidos confirmaram esse acordo de cooperação nuclear com a Arábia Saudita ontem. O pacto abre caminho para empresas dos Estados Unidos participarem da construção de reatores e pode até permitir, no futuro, uma usina de enriquecimento de urânio em solo saudita, inclusive para fabricar armas nucleares. É aí que mora essa polêmica. O acordo não traz a chamada regra do padrão ouro, que proibiria esse enriquecimento, nem o protocolo que ampliaria as inspeções internacionais. O texto ainda precisa passar pelo Congresso americano, onde parlamentares já questionam aí uma contradição, como exigir que o Irã abra mão de enriquecer urânio, enquanto os próprios Estados Unidos abrem essa porta para os sauditas. Ao mesmo tempo, o barril do petróleo chegou novamente ao patamar dos 100 dólares desde a volta das ofensivas norte-americanas, que já completaram 12 noites consecutivas, Stephanie.
19: Pois é, Camilo, e agora trazendo a notícia aqui pra gente, a gente ainda vê, né, muitas pessoas em situações muito desagradáveis, muito degradantes aqui no país, mas o Brasil atingiu o menor índice da fome. É uma boa marca. Ainda temos um longo caminho, né, para reduzir as desigualdades sociais, para diminuir a fome aqui no país, mas é um bom índice.
22: É o menor, inclusive, da série histórica da ONU. Segundo o relatório da agência, 9,6% da população brasileira esteve em situação de insegurança alimentar no triênio 2023-2025, o que representa cerca de 20 milhões de brasileiros. Lembrando que o país havia voltado ao mapa da fome em 2022, quando quase 50 milhões de pessoas estavam nessa condição, e saiu novamente da lista no ano passado, após reduzir o índice de subnutrição para menos de 2,5%. Essa insegurança é quando os brasileiros não conseguem ter acesso a todas as refeições ou todos os nutrientes aí necessários, Stephanie. E só para dimensionar, o índice no Brasil é menor do que nos Estados Unidos, onde 60 milhões de pessoas estão passando fome atualmente, e do que na Argentina, onde 31% da população também não tem todas as refeições, segundo dados da própria ONU. As Nações Unidas atribuem esse avanço aqui no Brasil à ampliação de políticas de combate à pobreza e de acesso aos alimentos, como a retomada do programa Fome Zero, criado em 2003 e que reúne ações de transferência de renda e fortalecimento da segurança alimentar. Tem muito caminho pela frente, mas é uma boa notícia.
19: Perfeito, Camilo. Obrigada por hoje. Amanhã tem muito mais. Bom trabalho para você aí em São Paulo. São 6 horas também. E 52 minutos. A gente segue girando, segue te informando. Vamos saber agora o que é essencial para você nesta quinta-feira.
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19: Olha, vai ser velado hoje, no Rio de Janeiro, o corpo do cineasta Luiz Carlos Barreto, Barretão, produtor de filmes como Dona Flor e Seus Dois Maridos, O Beijo no Asfalto, O Quatrilho e O Que É Isso, Companheiro. Luiz Carlos Barreto morreu na madrugada de ontem em decorrência de uma pneumonia, aos 98 anos. Barretão nasceu em Sobral, no Ceará, e morava no Rio de Janeiro. O corpo dele vai ser velado daqui a pouquinho, às 11 horas da manhã, no Palácio da Cidade, no bairro de Botafogo. Luiz Carlos Barreto deixa a esposa, a produtora Lúcia Barreto, os filhos Paula e Bruno Barreto, além de 9 netos e 8 bisnetos. O casal também teve Fábio Barreto, diretor de cinema, que morreu no ano de 2019. O presidente Lula decretou luto oficial de 3 dias. Em nota, o presidente registrou, abre aspas, o cinema brasileiro deve muito a Luiz Carlos Barreto, que nos deixou nesta quarta-feira. Seu amor pelo Brasil, seu talento e, sobretudo, seu espírito inquieto o transformaram no mais importante produtor do cinema nacional nos últimos 50 anos, fecha aspas aqui para a nota do presidente Lula. Nossos sentimentos também a toda a família, a todos os fãs, né, do cinema brasileiro que ficam aí sem a presença do Barretão. 6h54, a gente muda de assunto aqui para te falar de caso Master. O senador pré-candidato à presidência da República, Flávio Bolsonaro, recebeu R$500 mil por um serviço de advocacia prestado a uma empresa cujo sócio também ocupa a direção de uma companhia que está ligada ali ao conglomerado do Banco Master, está debaixo do guarda-chuva do Banco Master. O pagamento aparece em uma nota fiscal que foi emitida em abril do ano passado pelo escritório de advocacia que leva o nome do senador. O documento aponta a prestação de assessoria jurídica para a empresa Contábil Correia Contabilidade e Auditoria. O sócio administrador dessa empresa é Rogério Lourenço Novo, que também é diretor de uma outra empresa chamada Copenhagen, essa companhia que integra o conglomerado do Master. O escritório de Flávio Bolsonaro ainda emitiu outras 2 notas fiscais no valor de R$500 mil cada para essa empresa Copenhagen. Os documentos, no entanto, acabaram sendo cancelados posteriormente. Em um vídeo que foi divulgado nas redes sociais, o senador confirmou o serviço prestado à Contábil Correia, mas disse que não aceitou trabalhar para Copenhagen. Vamos ouvir.
1: Eu fiz um trabalho para uma empresa, fui contratado para isso, prestei serviços advocatícios, tudo certo, relação completamente legal e privada. E em outra oportunidade, eu não aceitei trabalhar para esta empresa chamada Copenhagen, que supostamente é usada por Vorcaro, foi usada por Vorcaro para fazer pagamentos para algumas pessoas. Não foi o meu caso. Eu estou tendo que explicar por que eu não recebi o dinheiro desta empresa, porque eu não quis trabalhar como advogado para elas. Cancelei 2 notas fiscais.
19: Bom, nesse vídeo aí, Flávio Bolsonaro não explica quais serviços jurídicos foram prestados à primeira empresa, a Contábil Correia. Ele também não esclareceu por que as outras 2 notas, essas sim, para a Copenhagen, chegaram a ser emitidas, né? E depois foram canceladas. A Copenhagen aparece nas investigações da Polícia Federal sobre a movimentação de recursos do conglomerado do Banco Master. Segundo a apuração, pela empresa passaram valores relacionados ao grupo controlado por Daniel Vorcaro. Já, Diego Amorim chega por aqui para a gente destrinchar esse assunto para você, nosso ouvinte. São 6h56. O governo federal lançou ontem a terceira fase do Plano Brasil Soberano, que foi criado no ano passado para as empresas brasileiras afetadas por tarifaços e pelas guerras no Oriente Médio. Essa nova fase foi anunciada agora, no mesmo dia, né, em que entrou em vigor o novo tarifaço de 25% contra quase 1/5 das exportações brasileiras para os Estados Unidos. São 18 bilhões e meio de reais em linhas de crédito subsidiado. Desse total, dos 18, 13 bilhões e meio são de recursos do Tesouro e os outros 5 bilhões do BNDES. Os juros vão de 3% ao ano, no caso de minerais críticos, né, das empresas que fazem exportações nessa área de minerais críticos, a 9,8% ao ano para capital de giro de grandes empresas, né, bem abaixo aí da taxa básica de juros anual, que hoje está em 14,25%. Entre as empresas que podem se beneficiar aí desse novo programa estão as das áreas têxteis, fertilizantes, aço, alumínio, madeira, carvão, máquinas e equipamentos elétricos, calçados, papel e açúcar. O presidente Lula ainda não fala em retaliação, mas diz que vai continuar negociando com os Estados Unidos. Vamos ouvi-lo.
0: Nós estamos na mesa de negociação, propusemos a mesa de negociação, já mandamos vários documentos e várias propostas de negociação. Eu, pessoalmente, fui aos Estados Unidos, tá? Ficamos 3 horas discutindo negociação. O Márcio Alckmin, o Dario e o Haddad, quando era ministro, fizeram várias tentativas de negociar e a gente nunca encontrou reciprocidade na conversa. Isso vai aumentar o nosso antagonismo aos Estados Unidos? Não, não vai, porque a gente não vai sair da mesa de negociação. Eles que digam que não querem negociar.
19: Vamos aí o presidente Lula sobre esse tarifaço dos Estados Unidos. São 6 horas e 58 minutos. 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
1: São 7h02. Obrigada a você que segue aqui na nossa companhia, em toda a nossa rede. Nós estamos em Andradas, no sul de Minas, Araçatuba, Campinas, Brasília, João Pessoa, Mococa, Recife, Rio de Janeiro, pela Nova Paradiso, em Salvador, São José dos Campos, São Paulo e também Ribeirão Preto. A gente está no rádio, a gente está na internet de inúmeras formas. No nosso aplicativo, nas caixinhas inteligentes, no site Nova Brasil e lá no YouTube, em Jornalismo Nova Brasil, é o nome do nosso canal. E tem gente que tá por lá todos os dias, né? Então, obrigada a você que nos ouve e nos assiste também pelo YouTube. Fica aqui registrado o nosso abraço. Quem tá por aqui também todos os dias participando conosco é Diego Amorim.
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1: Diego, bom dia para você. Nós trouxemos essa informação agorinha, trazendo o furo de reportagem publicado ontem pelo Metrópolis, né, apontando que Flávio Bolsonaro, pré-candidato à presidência da República, atuou como advogado e emitiu algumas notas fiscais, outras canceladas, em favor de uma empresa de fachada usada pelo esquema de Daniel Vorcaro e do Banco Master. Muito bom dia para você. Flávio falou aí, né? Ele gravou um vídeo, algumas coisas ele explica, outras não, né, Diego Amorim? Conta pra gente.
3: Bom dia, Stephanie Alves. Bom dia, ouvinte do Jornalismo da Nova Brasil. É mais um desgaste, para dizer o mínimo, na pré-campanha do Flávio Bolsonaro. Tem aí uma quantidade de notas que foram emitidas pelo Flávio, 3 notas, 2 notas, se vão surgir mais notas, ninguém sabe, 2 foram canceladas, pelo menos 1 teve o pagamento de R$500 mil. Veja, algumas coisas na fala do Flávio me chamam a atenção, Stephanie. Ele diz que está cansado de se defender. Não tem que estar cansado, nem o Flávio, nem o Lula, nem Maria, nem José, nem ninguém. Quando a pessoa decide entrar na vida pública, e mais do que isso, quando a pessoa decide se candidatar a presidente da República, tem que ter estofo, tem que aguentar o tranco, tem que ser firme, ou então não se candidata. Agora, estou cansado de me defender, nem começou o jogo ainda. Nem começou, o Lula vai apanhar, o Flávio vai apanhar, o Renan vai apanhar, o Caiado vai apanhar, o Zema vai apanhar, tá todo mundo apanhando, vida pública é assim, política é assim. Então me chama a atenção, o Flávio, a essa altura do campeonato, nem começou a campanha ainda, dizendo que tá cansado de se defender, mas vai ter que se defender e muito mais. Depois ele diz que a relação é privada, que foi tudo legal, que ele é advogado, tem OAB, emitiu a nota porque ele prestou serviço. Olha, relação privada e relação pública, tá, tudo bem. Quando a relação é pública, tem dinheiro público envolvido, é claro que a cobrança de explicações deve ser maior. Mas nesse caso, diante de tudo que a gente está vendo, tem que olhar o contexto. A gente está falando de Daniel Vorcaro, a gente está falando do escândalo do Master. É claro que, mesmo sendo uma relação privada, o Flávio Bolsonaro tem que se explicar. Não basta dizer que é uma relação privada e pronto, acabou o assunto. Não, o que você fez? Qual foi o serviço que você prestou? Explica pra gente, explica pro seu eleitor, pro seu não eleitor, que serviço advocatício você prestou sendo senador da República? Você sabia que essa empresa tinha relação com o Daniel Vorcaro ou não sabia? Porque tem outra questão aí, Stephanie. O Flávio Bolsonaro tinha dito várias vezes, várias e várias vezes, que tudo que descobrissem sobre ele, sobre o Daniel Vorcaro, estaria obrigatoriamente ligado ao financiamento do filme sobre o pai. A gente trouxe isso aqui no Jornalismo da Nova Brasil e é o que o Flávio fala desde o primeiro momento. Agora, a gente tem uma outra questão, Stephanie, que esbarra no Daniel Vorcaro. O Flávio Bolsonaro vai dizer que não sabia que a Copenhague, que essa empresa, não tinha relação com o Daniel Vorcaro. E, por fim, dentro ainda do que o Flávio Bolsonaro disse, que me chama a atenção, é essa estratégia de sempre, já manjada, já batida, que não é uma exclusividade do Flávio. O Lula faz isso também, todo político faz isso, que é... Quando tem que se defender de alguma coisa que esbarra nele, joga pro outro. Ah, e o Lula, que não sei o quê? Não, o Lula tem que explicar um monte de coisa. O Lulinha, sobretudo, tem que explicar um monte de coisa. O escândalo do INSS, ainda a investigação não anda do jeito que deveria andar. Aí o Flávio Bolsonaro fala, e o Metrópolis, que é o site que divulgou. Veja, não é porque o Metrópolis recebeu o dinheiro que o Flávio recebeu que o Flávio não tem que explicar o dinheiro que ele recebeu, sabe? Uma coisa não exclui a outra. Então, tem um monte de coisa nessa fala do Flávio que infelizmente, não ajuda a esclarecer. Ele admite a emissão dessas notas e é mais um fato novo dentro da pré-campanha do Flávio Bolsonaro, que já vem aí recheada de desgastes e acumulando ruídos, Stephanie.
1: Pois é, Diego, e você trouxe bem, né? É a segunda ligação até aqui que aparece, né? Entre Flávio Bolsonaro e Daniel Vorkaro, ou algo ali no entorno dele. Da primeira vez, a gente não viu os outros candidatos usando isso politicamente, né? Mas, e dessa vez, como é que foi a reação ali dos outros candidatos à presidência, pré-candidatos até então, né? À presidência da República?
3: Olha, Stephanie, o Ronaldo Caiado, que está ali numa nova estratégia de bater no Flávio, né? A pré-campanha do Caiado está dizendo agora que o primeiro adversário dele é o Flávio, depois vai ser o Lula, mas primeiro tem que tirar o Flávio do caminho, é o que eu escuto na pré-campanha do Ronaldo Caiado. Até aqui, eu até dei uma checada ontem antes de dormir, eu vi, até aqui fui dar uma olhada também, eu não vi o Ronaldo Caiado se pronunciando sobre essa informação do Metrópolis e dessas notas emitidas pelo Flávio. O Caiado continua batendo na questão das urnas eletrônicas também, está fazendo uma série de outros ataques, mas não em relação a esse assunto especificamente. O Renan Santos, do Partido Missão, que na última pesquisa divulgada apareceu em terceiro lugar, à frente até do Ronaldo Caiado, gravou um vídeo para dizer o seguinte: Flávio Bolsonaro, saia, desista da sua candidatura, nos deixe em paz, você está atrapalhando a direita sempre falou de anticorrupção, você é corrupto igual Lula. Esse foi o discurso do Renan. Julian Lemos, pronto, me lembrei. Julian Lemos é um ex-deputado federal que foi aliado do clã Bolsonaro lá em 2018, inclusive coordenou a campanha do Jair Bolsonaro no Nordeste naquela eleição. Ele tem dito insistentemente, voltou a dizer ontem, depois dessa notícia do Metrópolis, Stephanie, que o Flávio não vai aguentar a campanha, que ele não tem estofo para aguentar a campanha. Por outro lado, tudo isso que eu estou falando, e cada dia que eu entro aqui na Nova Brasil, tentam me rotular de alguma coisa, eu já estou acostumado. Ontem disseram que eu voto no Renan, já disseram que eu voto no Lula, já disseram que eu voto no Flávio. Basta o que eu disser coincidir ou não com o que a pessoa pensa, que aí ela tenta me rotular. Eu estou fazendo aqui o meu trabalho, cada dia a pessoa vai ficar doidinha se tentar descobrir quem eu voto. Mas o jogo não está acabado ainda. É preciso dizer isso também. As pesquisas não estão mostrando uma vitória avassaladora do Lula. A gente tem que olhar para o segundo turno. Tem chance de primeiro turno? Sempre tem. O jogo está em aberto. Eu acho pouco provável uma eleição presidencial no primeiro turno. Pouco provável. Não estou dizendo que ela é impossível. E num segundo turno, Stephanie, por mais que o Lula hoje se apresente como um favorito, tudo pode acontecer, né? Há quem goste de usar a expressão que o jogo zera no segundo turno. Não sei se zera, acho que não. Acho que quem ganha no primeiro turno nasce na frente, parte na frente, começa na frente uma eventual disputa no segundo turno. Mas vamos ver se todo mundo vai se unir com o Flávio, se é o Flávio mesmo que vai para um segundo turno. Ou seja, a eleição ainda está em aberto, a campanha vai começar, muita coisa muda quando a campanha começa para valer, pelo menos historicamente, Stephanie.
1: Mas, Diego, jogando aí para frente, né, lembrando, olhando sempre para o retrovisor, né, quando o primeiro fato, né, aquela primeira ligação relacionada ao filme de Jair Bolsonaro saiu, teve impacto nas pesquisas, né, Flávio Bolsonaro sentiu no eleitorado. Isso deve impactar? Qual a sua análise?
3: Com certeza, Stephanie. Assim, eu escutei nessa semana, na segunda-feira, mais especificamente, 4 dias atrás, terça, segunda, terça, quarta, quinta. Na segunda-feira eu conversei com um aliado do Flávio Bolsonaro, que antes mesmo desse fato novo, antes mesmo da fala do Flávio sobre as urnas eletrônicas, antes mesmo da gente descobrir essa emissão de notas aí para a empresa ligada ao escândalo do Vorkaro, ele já me dizia o seguinte: Diego, somente a mão de Deus para fazer o Flávio Bolsonaro ganhar essa eleição. Ou uma coisa muito nova, um pico inflacionário que vem assustadoramente aumentando os preços daqui até outubro, e aí o Lula fala um monte de besteira, aí o Flávio não tem mais ruído até outubro, e aí vem a mão de Deus divina, e aí o Flávio ganha a eleição. Era isso que eu escutava de um aliado do Flávio Bolsonaro, porque são ruídos e escândalos que vão se somando E ao que tudo indica, vai ter muito mais ainda quando a campanha começar. Então, há um desgaste, há um desânimo, sim, no entorno de Flávio Bolsonaro. Eu escutei, inclusive, de gente do mesmo grupo político do Flávio, que não quer até aqui fazer santinho junto com Flávio no estado, porque acha que não vai ser legal, porque acha que pode desgastar a sua própria candidatura. E aí chega uma hora, Stephanie, que o cara tá pensando nele. O deputado quer se reeleger. Se o Flávio Bolsonaro vai ganhar ou não, dane-se. Ele vai dizer que quer, mas o que ele quer mesmo é que ele continue em Brasília para garantir as emendas dele. Então, e de maneira geral, para concluir, eu devolvo para você, Stephanie, assim, essa história de cada hora ficar surgindo um escândalo, cada hora ficar surgindo uma ligação, um áudio, a gente sabia já, e vai ser assim, o Banco Master, o caso Master vai ser o pano de fundo dessa eleição de 2026. Tanto é que tem muita gente aqui em Brasília que diz que o André Mendonça vai ser o homem dessa eleição. Tipo, tá tudo na mão do André Mendonça, se ele quiser, propositalmente ou não, não combina com o André Mendonça fazer isso propositalmente, não é do estilo dele, mas qualquer operação daqui até outubro vai interferir na eleição, né, direto ou indiretamente. O ruim de tudo isso é que isso vai abafando o debate de ideias. Até o próprio Tarcísio de Freitas, aliado do bolsonarismo, governador de São Paulo, deu uma declaração ontem à noite criticando essa fala do Flávio sobre as urnas eletrônicas, dizendo, ó, a gente tem que superar esse tema das urnas eletrônicas e voltar a discutir ideias. O Tarcísio tá certo, sabe? Até aqui a gente tá falando de o Flávio é isso, o Flávio é aquilo, o Flávio tem isso, o Flávio tem aquilo, e o Lula, e o Lulinha, e não sei o quê, e o escândalo do INSS, e o Banco Márcio, a gente vai deixando o debate de Brasil. Eu sei que isso beira quase uma ingenuidade minha, querer que os pré-candidatos falem de projeto de nação, mas é uma tristeza a gente constatar que a gente está indo para mais uma eleição que pode vir a repetir aquilo que a gente já conhece, que é um duelo de escândalos, que é uma eleição de ataque e defesa e não uma eleição propositiva que minimamente queira apresentar alguma coisa decente para o país onde a gente vive, Stephanie.
1: Melhor do que focar em proposta, Diego, seria se a gente tivesse candidatos debatendo propostas porque não tem do que se defender, né? Isso é que seria talvez a utopia desse país. Diego Amorim, obrigada, bom dia para você e até amanhã.
3: Bom dia, Stephanie, até amanhã. Coragem pra gente.
1: São 7 horas e 15 minutos, você aí ligado na Nova Brasil, continue conosco, a gente vai girar pelo país.
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1: E o nosso giro agora passa aqui pela capital federal, ao vivo. A Stephanie Ferreira vai nos contar que o Banco Central pediu explicações ao BRB, que é aquele banco público aqui de Brasília, que está diretamente ligado também ao Banco Master, a todo esse escândalo, o banco que tentou, inclusive, comprar o Banco Master. O Banco Central pediu explicações para o BRB sobre a situação do caixa da instituição e a presença de recursos do governo do Distrito Federal. A cobrança vem em meio às dificuldades para reforçar o capital do banco depois dos prejuízos bilionários dos negócios mal sucedidos com o Master. Stephanie Ferreira, muito bom dia para você.
0: Bom dia, Stephanie. Brasil, pois é, Stephanie, quem respondeu, né, esse questionamento foi o governo do Distrito Federal, que negou aí que esteja usando recursos do Tesouro para apoiar o Banco de Brasília. Em nota, o governo afirma que os recursos públicos do Distrito Federal sempre foram depositados no BRB e que essa movimentação está prevista na lei orgânica do DF. Segundo o GDF, questionamentos sobre o tema representam um desserviço à economia dos brasilienses e uma tentativa de interferir nas negociações para um acordo com o Fundo Garantidor de Créditos. Essa manifestação ocorreu depois de o Banco Central pedir esclarecimentos ao BRB sobre a situação financeira da instituição. Segundo reportagens publicadas ontem, o Banco Central quer saber quanto do capital de giro diário do banco é composto por recursos do governo do Distrito Federal e acompanha também as condições de liquidez da instituição. Isso porque o Banco Central quer entender como o BRB tem mantido caixa suficiente para cumprir os compromissos diários depois do cancelamento do acordo com a gestora Quadra Capital. A operação previa a transferência de cerca de 15 bilhões de reais em ativos oriundos do Banco Master e poderia injetar até 4 bilhões de reais no banco. Lembrando aqui que em maio, quando o acordo ainda estava ali em andamento, a governadora Celina Leão anunciou que o BRB já havia recebido a primeira parcela da operação com cerca de 1 bilhão de reais. Na época, ela afirmou que o aporte ajudaria a reforçar a liquidez da instituição. Com o fim da negociação, né, que foi anunciada no início dessa semana, entre o banco e a quadra, aumentaram questionamentos sobre a estratégia para fortalecer o caixa do BRB. O banco também aguarda um empréstimo de 6 bilhões e 600 milhões de reais do Fundo Garantidor de Créditos para ser capitalizado. No entanto, os bancos que participariam aí dessa operação resistem ao acordo, o que também fomenta aí a preocupação do mercado sobre a situação da instituição. A Nova Brasil procurou o Banco Central, o BRB e o governo do Distrito Federal, mas até o momento, até o fechamento, né, do boletim, apenas o BRB respondeu encaminhando a nota assinada pelo GDF, sem responder também os questionamentos sobre toda essa situação, né, Stephanie, de como de fato está funcionando o BRB. Então a gente aguarda aí o posicionamento ainda dessas instituições.
1: É uma situação delicada. Agora, o quanto é delicada, a gente só vai saber depois da divulgação dos números, né? É preciso um pouco mais de transparência nessa situação do BRB. Muito obrigada, Stephanie Ferreira, falando ao vivo direto aqui de Brasília. São 7 horas, 18 minutos. O que mais importa na sua quinta-feira? Vamos saber?
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1: Vamos falar da situação climática do país, tá? Que já deixou mais de 1.000 pessoas fora de casa por conta das fortes chuvas que estão atingindo o Rio Grande do Sul desde o início dessa semana, né? Especialmente desde terça-feira. Segundo a Defesa Civil, 728 pessoas estão em abrigos e outras 371 precisaram deixar as residências e foram acolhidas, né, por parentes ou amigos. Na cidade de Lajeado, o rio Taquari transbordou e alagou ruas depois de ultrapassar 23 metros de altura. Cerca de 150 famílias foram afetadas e 500 pessoas estão abrigadas no Parque do Imigrante. Hoje, quinta-feira, o tempo permanece nublado em grande parte do estado, com possibilidade de chuva fraca na metade leste. Não há a previsão de grandes volumes, pelo menos aí nas próximas 24 horas, o que pode ser um refresco, né, diante dessa situação dramática do Rio Grande do Sul. Ainda assim, a Defesa Civil do estado alerta que arroios, pequenos rios e cursos d'água maiores devem ainda permanecer com níveis elevados nas próximas horas. O monitoramento e as ações de resposta foram reforçados para orientar e atender a população dessas áreas mais atingidas. A gente segue atento também a toda a situação lá no Rio Grande do Sul. E agora a gente vem com uma reportagem exclusiva aqui para você. O Ministério da Fazenda escondeu a participação de representantes das BETs, dessas empresas de apostas no país, na formulação de uma outra regra que proibiu o funcionamento aqui no país de plataformas como Couch e Polymarket, que permitem apostas em eventos fora dos esportes, né? Essas apostas incluem aí as eleições, por exemplo. É um mercado de apostas não só dentro dos eventos esportivos, né, de jogos, mas também permite apostar, por exemplo, em eleições, quem eu acho que vai ganhar, ou em outros tipos de eventos políticos por todo o mundo. São grandes plataformas que operam em outros países. Essa informação que a gente está trazendo para você agora foi obtida pelo nosso produtor CD Silva via Lei de Acesso à Informação. A resolução do Conselho Monetário Nacional, que proibiu a oferta e negociação dessas apostas em evento real ou virtual de natureza política, eleitoral, entre

escutado diferentes atores institucionais, como o Ministério do Esporte, a Confederação Nacional dos Municípios, a Anatel e representantes do setor de apostas de cota fixa, ou seja, essas próprias bets, né? Elas foram consultadas nesse processo para regulamentar o funcionamento de outro tipo de aposta aqui. No entanto, as manifestações desses representantes, inclusive do CNM, não aparecem lá na documentação que foi fornecida via Lei de Acesso à Informação. O Ministério não respondeu onde estão esses estudos técnicos ou quais representantes das bets foram ouvidos. A assessoria de imprensa do IBJR confirmou ter recebido nossas perguntas, mas não forneceu nenhuma resposta. A documentação sobre a proibição da Cauch e da Polymarket contrasta com a medida provisória de 2023, que trouxe lá atrás a primeira regulamentação das bets aqui no país. Lembrando que até então era tudo proibido, em 2023 houve essa primeira regulamentação. Técnicos da Receita Federal e parte do Ministério da Fazenda defenderam que a medida provisória do governo Lula trouxesse uma taxação sobre prêmios de todas as apostas com ganho. No entanto, o governo cedeu ao argumento do lobby das bets, segundo o qual cobrar mais impostos acabaria reduzindo a arrecadação e incentivando o mercado ilegal. Esse argumento, inclusive, está num documento da Associação Nacional de Jogos e Loterias, a ANJL, que faz parte do embasamento da medida provisória. A decisão final foi taxar apenas apostas acima da alíquota do imposto de renda. A gente segue acompanhando esse assunto das bets aqui no país. É assunto polêmico, né? Olha, o Centro de Investigação e Prevenção de Acidentes Aeronáuticos divulga hoje, quinta-feira, o relatório final sobre a queda do avião da Voipass em Vinhedo, no interior de São Paulo. Esse acidente matou 62 pessoas no ano de 2024, lá no mês de agosto de 2024. Antes da divulgação pública desse relatório, as conclusões vão ser apresentadas de forma reservada, primeiro aos familiares das vítimas, em respeito aos familiares das vítimas. Depois, às 5 horas da tarde, os investigadores concedem uma entrevista coletiva aqui em Brasília. A investigação analisou as caixas pretas, os comandos realizados pelos pilotos, os alertas emitidos pelo avião, as condições meteorológicas e o sistema de degelo e de proteção contra a perda de sustentação. Também foram realizados testes em simuladores, um voo experimental com outra aeronave desse mesmo modelo e a análise de mais de 15 mil voos da frota dessa companhia. O relatório passou ainda pela revisão de órgãos de investigação da França e do Canadá. O documento não aponta culpados, nem define responsabilidades civis ou criminais. O objetivo, por enquanto, é identificar os fatores que contribuíram para o acidente e recomendar medidas para aumentar a segurança da aviação civil como um todo. 7 horas e 24 minutos, o ministro Flávio Dino, do Supremo Tribunal Federal, negou um mandado de segurança apresentado pelo ex-deputado federal Chiquinho Brazão para tentar reverter a perda do mandato dele lá na Câmara dos Deputados. Essa decisão foi divulgada na terça-feira. Em abril do ano passado, o presidente da Câmara, Hugo Mota, declarou a perda do mandato de Chiquinho Brazão, na época já expulso do União Brasil. Chiquinho perdeu o mandato por faltas, ele já estava preso preventivamente desde março de 2024, por interferir nas investigações do caso Marielle Franco. E aí, no começo deste ano, como Chiquinho Brazão já sem mandato, a primeira turma do STF condenou Chiquinho Brazão e também o irmão dele, irmão Domingos Brazão, a 76 anos de prisão pelo duplo homicídio. Abre aspas, confirma a impossibilidade material e jurídica de exercício do mandato parlamentar. São 7 horas e 25 minutos. Nós encerramos esta edição do Jornal Nova Brasil, que teve operação de áudio e trabalhos técnicos do Rafael Nunes, da Cláudia Nakazato e do Robson Alvarenga. Produção do CD Silva, da Stephanie Ferreira e da Duda Travalim. Muito obrigada pela sua companhia. A gente volta a se ver amanhã com as notícias do Brasil e do mundo a partir das 6:30 da manhã. A partir de agora, você fica com o noticiário aí da sua região. Se você está em São Paulo, hoje tem sabatina com pré-candidato para você. Muito obrigada. Se cuide e até amanhã.

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3: Então tá bom, bom dia pra você, são 7 horas e 27 minutos, quinta-feira, dia 23 de julho de 2026. Eu sou Zé Costa, Sérgio Gianotti de férias, e eu, Zé Costa, tô aqui nesse período com você no Redação Paradiso. De agora até às 10 horas, muita informação, muita música boa, muita coisa legal aí pra começar bem o seu dia. Nessa quinta-feira a gente tá junto então até às 10 horas, e eu começo já trazendo pra você informação do trânsito com ele, Sérgio Leão, bom dia.
4: Opa, Zé Costa, muito bom dia para você e para os ouvintes ligados aqui na Nova Paradiso. Vamos juntos, Zé. Simbora destacar a situação para o motorista que está pela linha vermelha e na direção ao centro encontra dificuldades ali na altura do Fundão. Quem está pela Avenida Brasil vai ter que ter paciência. Também em direção ao centro, na altura de Ramos, reflexos de um carro enguiçado, agora há pouco ali pela Via Expressa. Destaco também a situação para o motorista que está pelo elevado do gasômetro. Na altura do Caju tem carro enguiçado também. Uma faixa da via está ocupada na altura do Into, ali no sentido centro, trânsito está intenso desde os acessos, Sete Rio atuando nessa ocorrência por conta desse carro enguiçado. 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
3: Ok, Sérgio Leão, daqui a pouco a gente se fala de novo. 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Agora são 7h29, um ótimo dia para você, e a gente abre o Redação Paradiso assim, com essa versão bonita do grupo NSYNC, desse sucesso de Christopher Cross, lá do iniciozinho dos anos 80, uma música linda chamada Sailing. Bom dia para você, ótima quinta-feira.

0: todo mundo cantar junto Jota Quest na Nova Paradiso. Fácil, extremamente fácil. Primeiro com NSYNC, Sailing.
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0: Hoje no Redação Paradiso você vai ficar sabendo, entre outras notícias, ideia do selo de qualidade para institutos de pesquisa perde força no TSE. Rio concentra a maior parte dos roubos de carga do país. Dívida de concessionária antiga pode causar problemas nos trens do Rio. Flamengo goleia a Chapecoense em ritmo de treino no Brasileirão. Vasco arranca empate após ficar duas vezes atrás no placar pelos playoffs da Sul-Americana. Carlos Oliveira, muito bom dia, tudo bem?
2: Bom dia para você, Zé Costa, para todo mundo que está acompanhando o Redação. Ótima quinta-feira para você, para todo mundo. Semana está acabando e entre os outros destaques temos o seguinte: operação policial na Zona Norte desde o início da manhã e ontem foi mais um dia de vandalismo e baderna na saída das praias da Zona Sul.
0: Meu Deus. Vamos em frente, daqui a pouco tem mais detalhes sobre essas e outras notícias. Você está no Redação Paradiso. Agora são 7h39. E que tal a gente seguir com esse grande sucesso aqui lá dos anos 70? Vê se você lembra. Commodores. Finalzinho dos anos 70, isso deve ser 78, talvez. Still, uma música bem romântica para você que está acordando agora nessa quinta-feira, abrindo seus olhos. Bom dia, Nova Paradiso.
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0: Cimento, coisa bonita, Canção da América, você ouve na Nova Paradiso.
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0: Voltando lá do Centro de Operações da Prefeitura do Rio, ele, Sérgio Leão.
2: Simbora, Zé. Simbora destacar a situação por Copacabana. O motorista que está ali pela Atlântica indo em direção ao Leme, na altura do posto 5, não encontra dificuldades. O mesmo acontece ali pela Princesa Isabel. O motorista que está pela Nossa Senhora de Copacabana, aí se encontra ali uma ligeira lentidão, porém sem grandes dificuldades, na altura da Santa Clara e da Praça do Lido. Falando em Nossa Senhora de Copacabana, destaco também a situação para o motorista que está pela Rua Figueiredo de Magalhães. Uma faixa da rua está ocupada na altura da Nossa Senhora de Copacabana. Para o motorista que está ali, atenção, tem uma manutenção da Light acontecendo na manhã desta quinta-feira ali no trecho. 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E eu volto já já com mais do trânsito aqui, Zé.
0: Valeu, Sérgio Leão! Carlos Oliveira, quem é que acordou cedo hoje já está acompanhando aqui o Redação Paradiso, hein?
3: Pessoal, acordou cedo, tem muita gente já na pista, como a Rosângela Evangelista, ela é motorista de aplicativo, opa, disse que o rádio só fica na Nova Paradiso.
0: Valeu, obrigado pela carona.
3: Ela e outros motoristas de aplicativo, sim, taxistas, sim, o pessoal que está na pista, motoristas de ônibus, vans, enfim, todo mundo. Maravilha. A Thaísa Vasconcelos, Milton César de Medeiros, Letícia Rangel, Mário Dias e a Kátia Moraes estão acompanhando, assim como Pedro de Assis, André Brás, Silvia Martins, outros a gente destaca daqui a pouquinho.
0: Valeu, gente, obrigado aí pela companhia, pelo carinho, desde cedinho vocês curtindo a gente aqui. Redação Paradiso até às 10 horas, agora são 7h50.
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0: Agora 7h54, a gente está de volta. O TSE pediu em um ofício que os tribunais regionais eleitorais façam parcerias com institutos especializados em inteligência artificial. A intenção principal é elevar a capacidade técnica da justiça para análise de provas em processos sobre desinformação e IA. Ainda nesse tema, segundo a CNN, o plano do TSE de colocar um selo de qualidade para institutos de pesquisa perdeu a força. Há falta de consenso e também relatos de que isso não é bem uma competência formal da corte. No exterior, a Câmara dos Estados Unidos aprovou um texto que abre uma brecha para a concessão de um pacote de 95 bilhões de dólares para o conflito contra o Irã. A proposta agora vai até o Senado, onde sofre bastante resistência e pode ser modificada. Esse montante pode ser, em parte, destinado também a compensar todos os agricultores americanos afetados com tarifas vindas do governo sobre produtos estrangeiros. Carlos Oliveira.
3: Zé Costa, fechando esse giro internacional, mais de 10 mil pessoas foram obrigadas a sair de casa durante a noite no sudoeste da França. Um incêndio florestal de grande impacto consumiu 2 mil hectares de vegetação na região de Bordeaux, na França. O continente europeu, a gente lembra, tem sofrido bastante com as ondas de calor consecutivamente. Chamas, de acordo com as autoridades, fruto de uma combinação das temperaturas elevadas e persistentes, a umidade muito baixa e vegetação seca. Não há feridos. 500 bombeiros foram deslocados para essa região.
0: Calor muito grande na Europa, né? Muito, muito seco por lá no verão.
3: E essa combinação, né, da umidade, vegetação seca...
0: Facilita muito o aparecimento de incêndios, exatamente. 7h56. Música bonita chegando, Dr. Hook.

0: É sempre bom ouvir Tim Maia, né? Grande Tim Maia, gostava tanto de você, música do Edson Trindade. Esse é o Redação Paradiso, são 8 horas e 3 minutos. 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
0: Falando de esporte, pelo primeiro jogo da noite, o Vasco foi ontem até a Colômbia. Ficou duas vezes atrás no placar, mas acabou arrancando o um empate de 2-2 com o Independiente Medellín nos playoffs da Sul-Americana. Para o Vasco, os gols foram do Varela contra e do atacante Spinelli. A partida de volta é aqui em São Januário e o time do técnico Pedro Emanuel vai à próxima fase caso consiga uma vitória simples. Agora o próximo compromisso do Vasco é pelo Brasileirão, sábado em casa diante do Mirassol, a partir de 8:30 da noite. No segundo jogo do dia, mas pelo brasileiro, em ritmo de treino, o Flamengo goleou a Chapecoense por 4-0 em Santa Catarina. Pedro marcou duas vezes, Lohan fez um e o Rafael Thierry fez contra. O Flamengo é o vice-líder, 7 pontos atrás da equipe do Palmeiras. E o próximo jogo do rubro-negro é no domingo, 6:30, contra o São Paulo no Maracanã. Carlos Oliveira.
2: Zé Costa, ontem também pelo Brasileirão tivemos ainda Palmeiras 3-1 no Coritiba, Cruzeiro 2-1 no Inter e o Atlético Paranaense 2-1 em cima do São Paulo. Hoje temos Corinthians e Remo, 7:30 da noite em Itaquera, e o Botafogo em jogo que foi modificado na tabela ainda da quarta rodada do primeiro turno. Fogão pega o Vitória, 7:30 no estádio Nilton Santos. Essa partida deve ter a estreia do goleiro Arlesson, recém-contratado. O Marçal pode jogar na zaga e o Arthur Cabral é cotado para voltar ao ataque titular do Fogão.
0: Maravilha, 8 horas e 4 minutos. E a gente segue no Redação Paradiso com música. Stephanie Mills, ela foi estrela já, atriz da Broadway, já ganhou Grammy. Cantora americana Stephanie Mills com Never Know Love Like This Before. Bom dia pra você, ótima quinta-feira.

0: Rita Lee na Nova Paradiso flagra. Trilha sonora da novela Final Feliz, do ano de 1982. Agora são 8 horas e 12 minutos.
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0: Mais informações aí pra gente, Sérgio Leão.
3: Opa, Zé Costa, tô por aqui, tô de volta. Simbora destacar essa doação pro motorista que tá pela ponte Rio-Niterói, já diria Seu Jorge. Hoje à tarde a ponte engarrafou, mas tá acontecendo isso no período da manhã. Motorista que tá no sentido Rio tem lentidão ali dos acessos ao Mucanguê, travessia já ultrapassando os 20 minutos. Quem tá no sentido Niterói, 13 minutos seu tempo de travessia, fluxo normal. Você que tá indo em direção à Cidade de Sorriso, vai sem nenhum tipo de problema, sem nenhum tipo de engarrafamento. Destaco também a situação pela Avenida Brasil. Motorista segue encontrando dificuldades vindo aqui pra região central da cidade, na altura da Penha. 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
0: Valeu, Sérgio Leão, até já.
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9: Olá, olá, super ouvintes da Nova Paradiso FM, muito bom dia. Como falamos ontem, a combinação de alimentos no prato é fundamental para uma digestão prazerosa e eficaz. Você que acompanha aqui o Sua Saúde, o seu boletim de performance e, claro, saúde em ordem, já sabe dessa importância. Mas ontem, alguns de vocês me perguntaram lá no Instagram, @KarenDoCouto, como a gente combina então? Vamos lá, evitar mais de um bicho, ou seja, proteína animal, se você ainda não é vegano, na mesma refeição. Armadilha dos restaurantes aquilo, né gente? Carne com camarão, frango com carne. E evitar também misturar mais de um tipo de carboidrato, típico no prato do brasileiro. Arroz, batata e massa. Não, um dia coma arroz, outro dia coma batata e outro dia coma massa. A digestão desses alimentos ela é diferente, o que pode fazer com que as comidas fiquem mais tempo no organismo, criando resíduos e aumentando o seu peso. Tamo junto.
0: Ok, tamo junto. Valeu, valeu, valeu. A gente segue por aqui.
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0: Agora 8:16, tem Michael Jackson.

0: Balara e Jorge Vercillo, Algo Me Diz. Na Nova Paradiso você ouve.
1: Algo Me Diz.
0: Agora são 8h23.
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0: A Polícia Civil está nas ruas em uma mega operação a fim de cumprir mais de 100 mandados de prisão contra investigados por roubos e outros delitos pela região de Madureira e bairros vizinhos. O alvo central da ação é um chefe de facção que está no radar das buscas há mais de 10 anos. De acordo com as investigações, os crimes cometidos pelo bando incluem roubos de carros, pedestres, celulares e cargas, assim como uma prática de extorsões em cima de comerciantes locais. E 4 adolescentes foram apreendidos ontem após o registro de mais uma confusão na saída das praias da Zona Sul. Que coisa, hein? Houve tumulto em pontos de ônibus e um coletivo teve as janelas quebradas por alguns menores que pularam no meio da pista. Agentes do segurança presente precisaram usar spray de pimenta e houve o registro de furto de cordão e celular de um turista que veio da Itália. Agentes do segurança presente precisam estar mais presentes, Carlos Oliveira.
3: Exatamente, Zé Costa. E muita gente ontem nas redes sociais levantou aquele debate antigo da barreira, né? Que o pessoal fazia antigamente, Sim. Aquela barreira policial, para revistar os ônibus antes da passagem do túnel. Uma medida polêmica, muita gente politicamente vai contra e também Sim. Vai a favor. Mas é fato, você falou, alguém tem que dar uma solução para isso.
0: Pois é, não pode deixar ficar acontecendo isso todos os dias, né?
3: Afetando quem vai à praia curtir, quem mora em Copacabana, quem tá vindo do trabalho, da Zona Sul pra Zona Norte, pro centro, enfim, atrapalha todo mundo.
0: Lembrando, inclusive, um detalhe, isso antigamente acontecia no verão.
3: Exatamente.
0: Nós estamos no inverno.
3: Imagina, então.
0: Pois
3: né?
0: É. Pois é,
3: seguinte. Dá tempo de preparar. O seguinte, Zé Costa, um entregador por aplicativo foi preso em Niterói, rapaz. Ele furtou 6 garrafas de vinhos importados que deveriam ser entregues a clientes. Ele, um entregador por aplicativo, olhou por ali, viu que o vinho era bom e ficou pra ele. Foi encontrado pelo sistema de monitoramento da prefeitura de Niterói. A motocicleta utilizada por ele, né, tava rodando pela cidade. O pessoal pegou a placa, olhou, autoridades chegaram firme.
0: O que pensa uma criatura dessa, né? Ele é cadastrado no aplicativo, tem a foto, tem um nome, tem a placa da moto.
3: Tá seguindo o GPS, exatamente.
0: Tem a loja onde ele pegou o vinho, tem a pessoa onde ele teve de entregar o vinho, ele acha que vai ficar por isso mesmo.
3: E foram 6 garrafas, né? Pegou o engradado todo.
0: Meu Deus do céu, além de bandido, é burro. 8h26.

0: Bom para começar o dia, né? Essa manhã de quinta-feira ouvindo Zizi Posse, o amor vem para cada um. Essa é a nova Paradiso, é um sucesso atrás do outro. E você aqui no Redação Paradiso, sempre muito bem informado, bem informada também.
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0: Direto do Centro de Operações da Prefeitura do Rio, ele tá de volta, Sérgio Leão.
2: Semana falar de uma região bem conhecida por vocês, a Costa. Laranjeiras.
0: Opa!
2: Túnel Santa Bárbara, o motorista encontra dificuldades na altura ali da região de Santa Teresa, no sentido Laranjeiras. Isso por conta de reflexos de um acidente envolvendo ali dois carros de passeio. O motorista encontra o trânsito já engarrafado, isso que vai, obviamente, ocasionar já lentidão ali pela Pinheiro Machado mais à frente. O motorista que está chegando em Botafogo também acaba pegando esse reflexo aí e pega ali o engarrafamento. Pela praia de Botafogo, observa dificuldades também, pontos de retenções para o motorista que está pela região de Botafogo, chegando ali já por outras vias do bairro, que é o caso da Voluntários e também da Muniz Barreto, motorista encontrando pontos de retenção também. 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
0: Ok, Sérgio Leão.
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0: Agora são 8h39. Carlos Oliveira, quem está acompanhando Redação Paradiso nessa manhã de quinta-feira.
10: Zé Costa, o Cláudio Costa, Ana Alice, Francisco Jorge, Cristiane Almeida, Nilson Rosa, o Anderson em Friburgo, Alzine Diogo, Edival Botelho, Fernandinha dizendo que a programação tá ótima, mandando um beijo para todo mundo. Ângela Gonçalves e o Teotônio da Silva, todo mundo ligado aqui no Redação Paradiso.
0: Valeu, obrigado aí pela companhia, pela carona, pela audiência, pela moral que você dá para Nova Paradiso, em especial para o Redação Paradiso todas as manhãs. Agora há pouco eu fui ali em cima e vi que o tempo está meio que mudando, hein? Tá meio nubladinho, friozinho. Daqui a pouco previsão do tempo para você saber se muda ou não muda. Que roupa você vai? Com que roupa eu vou, como diz o samba? 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Cadê a música? Aqui. 8 horas e 42 minutos, manhã de quinta-feira, 23 de julho, chega aqui de Abelha, no Redação Paradiso. Eu tive um sonho.

0: Olha, Carlos Oliveira dançando loucamente aqui no estúdio com Dancing Tight Galaxy. Gostou da música, Carlos Oliveira?
1: Essa é da minha época, risquei muito o chão com ela.
0: Oh, coisa maravilhosa. Vamos lá, faltando...
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0: Faltando 11 minutos para as 9, ó, o levantamento de uma empresa da área de tecnologia logística diz que o estado do Rio, ouça bem isso aqui, querida amada ouvinte, o estado do Rio concentrou 44% dos prejuízos causados por roubo de cargas no país inteiro. Ou seja, quase a metade está aqui no Rio. O índice é apenas do primeiro trimestre desse ano. Pelo relatório, a maior parte das ocorrências desses roubos de carga ocorreu aqui na capital, seguida por São Gonçalo, Nova Iguaçu e Duque de Caxias. Os produtos mais visados pela bandidagem são as cargas fracionadas e os itens que fazem parte aí do gênero alimentício. E uma dívida da antiga concessionária de trens aqui do Rio pode prejudicar os passageiros do transporte agora. Isso porque a Supervia foi embora e deixou um débito de 15 milhões de reais com fornecedores. E a lista tem empresas de fabricação de peças, restauração de vagões, empresas que reparam a sinalização e que gerem o pessoal de apoio e de segurança. A informação foi divulgada em uma matéria do jornal O Globo e a nova empresa, por contrato, não responde pelas dívidas da Supervia. Olha o rolo aí, ó. Carlos Oliveira.
1: Zé Costa, e uma explosão foi registrada do lado de fora de um trem na zona leste de São Paulo. Isso aconteceu na linha 12 Safira e a linha 11 Coral também foi afetada lá em São Paulo, né? Tem muitas linhas de trem, muitas linhas de metrô. Aqui a gente fica com muita inveja, mas é não dessa ocorrência. Muita gente por lá tá fugindo para os ônibus, a polícia foi acionada também. E por aqui, só para complementar, sem relatos de problemas, apesar de menos linhas, trens, barcas, metrô, BRT, VLT sem alterações na manhã de hoje.
0: Que bom, que continue assim. 8 horas e 51 minutos.
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0: Esse é o Skank na Nova Paradiso te ver.
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0: Mais informações do trânsito, ele está de volta. Sérgio Leão.
2: Simbora, Zé Costa. Simbora falar dos elevados aqui da cidade do Rio de Janeiro. Bora? Ó, elevado 31 de março, motorista encontra dificuldade. Além de ter um trânsito lento ali com retenções no sentido Laranjeiras, na altura da Avenida Salvador de Sá. Quem está pelo elevado Paulo de Fronten, paciência também que o trânsito é intenso no sentido Lagoa, na altura da Rua João I. E pelo elevado Gasômetro, lentidão, motorista encontra dificuldades ali na altura do Hinto, indo em direção ao centro da cidade. 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E eu volto já já com a saideira, Zé.
0: Até já, Sérgio Leão.
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8: A alergia alimentar é diferente da intolerância. Enquanto a intolerância apenas dificulta a digestão, a alergia é uma reação de defesa do sistema imunológico. Pequenas porções de alimentos como leite, ovo, amendoim ou frutos do mar podem desencadear reações. Os sintomas vão desde coceira e inchaço no rosto até vômitos e falta de ar. Em casos graves, uma queda de pressão e tontura, há risco de choque anafilático, uma emergência médica. Ao sinal de reações frequentes, procure um alergista para o diagnóstico correto.
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0: Theo Carvalho, muito bom dia.
11: Bom dia, Zé Costa, muito bom dia a todos. E ontem foi noite de Campeonato Brasileiro e Copa Sul-Americana, começando pelo Vasco da Gama, que foi até a Colômbia enfrentar o Independiente Medellín pela partida de ida dos playoffs da Copa Sul-Americana. Apesar de não ter tido uma grande atuação, o Cruz Maltino conseguiu evitar o pior e empatou em 2-2, precisando apenas de uma vitória simples em São Januário na semana que vem para garantir a vaga nas oitavas de final. O Vasco chegou a ficar atrás do placar em 2 oportunidades, mas se recuperou bem e buscou o empate. Já o Flamengo foi até Chapecó visitar a Chapecoense pelo Campeonato Brasileiro e venceu com tranquilidade por 4-0. Com 2 gols em cada tempo, o rubro-negro em ritmo de treino facilmente superou os donos da casa, que amargam a última colocação do campeonato numa campanha que conta apenas com 1 vitória em 19 jogos. Pedro, com 2 gols, foi o grande destaque da partida e se tornou também o artilheiro do Brasileirão com 12 gols. E por enquanto foi isso, Zé Costa. Mais tarde eu tô de volta com mais informações.
0: Valeu, Theo. Obrigado. Um abraço. Até amanhã.
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0: E aqui tem música boa pra você. 96.

0: É a Jane do Box, Chama da Paixão, você ouve na Nova Paradiso.
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0: Olha só, o Sérgio Leão tá sempre falando aqui dos problemas e, claro, das opções no trânsito, né, aqui do Rio de Janeiro, mas tem um engarrafamento aqui que vai ser bem difícil de escapar, mas não é para você, não. Segundo a Associação da Indústria de Satélites, há um congestionamento de 18 mil objetos desse tipo, 18 mil satélites na órbita da Terra. Ativos ou até inativos, os satélites ocupam uma faixa de espaço bem próxima, podendo subir o risco matemático de colisões entre eles. Bom, por enquanto, os especialistas dizem que essa chance está pequena, mas é bom se ligar, né? Não é, vai ser nada bom ver satélites caindo do céu aí de uma hora para outra. E uma atitude que era para ser considerada natural tem causado muita polêmica no Japão. Por lá, em função do calor, as empresas liberaram os homens a trabalhar de bermudas e até camisetas no lugar do terno. E o que está pegando por lá é o fato de muita gente ter ficado incomodada com as pernas peludas dos rapazes. Olha que coisa. Há quem diga que não é sinal de limpeza e que bermudas não combinam com etiqueta profissional. E apesar da liberação para os homens, as mulheres continuam no padrão rígido de vestimentas e de aparência geral no Japão. O que você acha disso, Carlos Oliveira?
2: Rapaz, que loucura, né? Pelo na perna, eu, se o pessoal me visse aqui de bermuda, eu ia dizer que eu não tomo banho, não faço nada.
0: É, eu também não ia poder trabalhar de bermuda no Japão, não.
2: Então, nada de medida como essa aqui na Nova
0: Paradiso. Ainda bem que a gente não trabalha no Japão e que a gente é muito elegante e não trabalha de bermuda.
2: Exatamente, né? Apesar do calor, aqui tem um ar-condicionado potente. Isso, central,
0: exatamente,
2: né?
0: Exatamente, exatamente.
2: Olha, Zé Costa, a Prefeitura do Rio sancionou um pacote com leis voltadas à ampliação da assistência às pessoas com transtorno do espectro autista, super importante, promessa de ampliação de investimentos na estrutura para o atendimento deles. Medidas incluindo ações nas áreas de saúde, educação e inclusão social, ampliação de serviços especializados, garantia de vagas na rede de ensino e inserção profissional no mercado, além do programa de vacinação domiciliar para pessoas com o transtorno do espectro autista. Importantíssimo também, né, a gente ter essa educação, os professores
0: com
2: mediadores
0: certeza
2: nas salas, atender todo mundo.
0: Com certeza. Certo. Merecem, merecem. São 9 horas e 16 minutos. Steve Winwood, na Nova Paradiso, no Redação Paradiso.

While You See a Chance, Steve Winwood, você ouve na Nova Paradiso. São 9 horas e 21 minutos e a gente segue com mais música aqui na Nova Paradiso, que tá cedo ainda. Vamos de música.

0: Essa é Ana Rato, passe em casa.
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0: É com você de novo, Sérgio Leão.
2: Simbora, Zé, simbora com a saideira, destacando a situação novamente ali pela Avenida Brasil, um panorama atualizado, motorista que está no sentido centro, paciência, permanece difícil ali a situação, trânsito é lento desde a altura da região de Vigário Geral até a Penha Circular, motorista encontra retenções também no trecho entre Ramos e Maré. Só quem está pelo sentido ali, zona oeste da Avenida Brasil, aí sim, trânsito apresentando boas condições ao longo da via. 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E eu volto já já com o Mário Márcio e mais informações do trânsito aqui na Nova Paradiso, a rádio que toca um sucesso atrás do outro. Zé?
0: É isso, Sérgio Leão, valeu!
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0: Bom dia, Gradilone.
8: Bom dia, Zé Costa. Bom dia, ouvintes da Nova Paradiso. A quinta-feira começa com os investidores preocupados com a alta do preço do petróleo. Novos bombardeios na região do Oriente Médio fizeram o barril do petróleo subir quase 5% para 98,6 dólares o barril. Com isso, o nível psicológico de 100 dólares, que assusta muito os investidores, deixou de ser uma hipótese remota. É bastante provável que o petróleo continue subindo se não houver uma solução rápida para a crise no Oriente Médio. Por isso, os preços das ações brasileiras negociadas lá fora estão caindo 0,5%. E o dólar está subindo 0,34% na abertura, a R$ 5,071. A grande preocupação, Zé Costa, é que essa alta do petróleo pode pressionar a inflação na Europa e nos Estados Unidos, elevando os juros e desacelerando a economia como um todo. É isso aí, meu caro. Um bom dia para você e para os ouvintes da Nova Paradiso. Até amanhã.
0: Valeu, Gradilone. Obrigado. Bom dia para você também. A gente segue por aqui.
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0: Mais do que um clássico. A maravilhosa Aretha Franklin. Agora são 9h28. Essa manhã de quinta-feira. Bom dia para você.

0: Esse é muito bonito, Queen com Radio Gaga, você ouve na Nova Paradiso.
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0: Após a audiência de ontem junto aos patrões terminar sem acordo, os rodoviários fazem uma assembleia hoje, a partir das 16h. Não há indicativo de consenso, porque a proposta dos empresários está bem longe do que foi pedido pelos funcionários. No entanto, caso venha uma nova requisição dos rodoviários, a conversa será reaberta. Porém, se nada de novo ocorrer, a Justiça do Trabalho vai tomar a decisão em júri sobre o dissídio.
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0: Grande Zeca Pagodinho, presença certa sempre aqui no Samba Nova, nas playlists aí de quem curte boa música. Tem novidade, hein? Zeca gravou junto com o neto Noah um single em homenagem ao Dia dos Avós, celebrado agora no próximo domingo, dia 26. A música se chama Amor de Vô. Tem lançamento previsto para hoje à noite e vem no melhor estilo Partido Alto. E com certeza, como a gente já imagina, vem coisa boa por aí. Zeca Pagodinho com o neto Noah em homenagem ao Dia dos Avós. Isso vai ser muito legal, Carlos Oliveira. Peraí que seu microfone está fechado, pronto.
2: Exatamente, até porque amor de vô, de vó é incomparável.
0: É verdade.
2: E o vô e a vó sempre sabem traduzir isso. O Zeca, um mestre, vai trazer muita coisa boa nessa música aí, prevista pra hoje.
0: Eu tô curioso.
2: Eu também tô curioso. Olha, Zé Costa, você foi lá fora, falou do tempo, então...
0: Pois é, e aí?
2: É o seguinte, você tava certo, a aproximação e passagem de uma frente fria mudando o tempo aqui na cidade do Rio a partir do fim do dia. Previsão no decorrer das horas de céu parcialmente nublado, passando a nublado, chuva fraca, isolada a partir do final da noite, ventos já moderados, temperaturas leve declínio, a máxima prevista para hoje 30 graus.
0: É, e provavelmente então amanhã teremos chuva no Rio de Janeiro, né?
2: Amanhecendo com chuva.
0: Se hoje a noite já muda, muito bem, 9h42.

0: Adriana Calcanhoto mais feliz. Antes, Black Roses com Inner Circle na Nova Paradiso. Faltando 10 para as 10.
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0: Hoje você ouviu aqui no programa, entre outras coisas, ideia do selo de qualidade para institutos de pesquisa perde força no Tribunal Superior Eleitoral. Rio concentra a maior parte dos roubos de carga do país. Dívida de concessionária antiga pode causar problemas nos trens do Rio. Flamengo goleia a Chapecoense em ritmo de treino no Brasileirão. O Vasco arrancou um empate após ficar duas vezes atrás no placar pelos playoffs da Sul-Americana. E o que mais, Carlos Oliveira?
2: Diz Zé Costa que tem operação policial na Zona Norte, região de Madureira e bairros vizinhos. Até agora, 7 pessoas detidas. A intenção é cumprir mais de 100 mandados, sendo 53 de busca e apreensão e 47 para colocar o pessoal atrás das grades. E a gente falou também que a tarde de ontem teve vandalismo, baderna e confusão na saída das praias.
0: Mais uma vez. É isso. 9 minutos faltando para as 10. Madonna.

0: Nada, nada, nada, nada.
1: É isso. Ok, você venceu, Mário Márcio. Batata frita. Opa. Tá fechado isso aí, eu acho. Vê se tá...
2: Não, cara, eu tava tentando me entender.
1: Eu acho que esse aí tá fechado. Tenta esse aqui, tenta de cá. Vê se você tá falando aí. Dá um... Só fala pertinho aí pra eu ver se tá funcionando.
2: Ah, Lua.
1: Agora tá.
2: Sim, agora tá.
1: Muito bem.
2: Zé, se você me permite, vai dar o resultado da promoção, já deu, né?
1: Não, não vou dar ainda.
2: Então faça o favor.
1: Então vamos lá. 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Daqui a pouco a nossa equipe de promoção vai enviar mensagem pra você, explicando direitinho como é que você faz para retirar o seu prêmio. Daqui a pouco você vai receber essa mensagem. Fica ligado aí. Muito bem.
2: Agora é o seguinte.
1: Agora sim.
2: Se você me permite, queria mandar um beijo carinhoso e respeitoso para uma ilustre tricolor que fez aniversário ontem. Dona Ana, lá de Madureira. Né, seu Carlos Oliveira?
1: Mãe do nosso Carlos Oliveira.
3: Rapaz, que responsa, hein?
2: É, pois é.
1: Falamos nela ontem aqui.
2: Ah, falaram? Aí eu achei, eu já ia dar uma bronca nele, achando que ele não tinha
1: falado. Não, falou sim, falou sim.
2: Pois é. Então, vou aproveitando o gancho, vou mandar um outro beijo carinhoso, mas não tão respeitoso assim, pra dona Cristina, que também fez aniversário. A Cristina, ele conhece por outro nome, mas tudo bem.
1: Não tão respeitoso é ótimo.
2: É. Carinhoso, mas não tão
1: entendi,
2: respeitoso.
1: Entendi. Ah? Beleza, então. É isso, quinta-feira, 23 de julho. É, 10 horas em ponto, eu, Zé Costa, vou ficando por aqui. Pra mim, já sextou.
2: Ah, é?
1: Eu já trabalhei quinta-feira.
2: Ah, tá certo.
1: Não é verdade? Pra mim, já é, já tô aí com a... Já tô vendo a sexta-feira ali, já, ó.
2: Ah, muito bem.
1: Entendeu? Valeu, gente, eu volto amanhã, sexta-feira, no Redação Paradiso, Sérgio Gianotti, de férias, e amanhã, 7:30 da manhã, eu tô aqui. E você também, né, Carlos Oliveira? Por favor.
3: Exatamente, o fim de semana tá pertinho mesmo.
1: Pertinho, ela demora, mas ela chega, sexta-feira. Valeu, gente, até amanhã, tchau, tchau, tchau.
2: Valeu,
1: tchau, gente.
2: Zé.
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7: 10:06. Salve, pessoal. Muito bom dia. Eu sou o Mário Márcio. Vamos juntos até as duas, tocando um sucesso atrás do outro. Vem comigo, vem.
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Pet Shop Boys, Domino Dancing. Antes teve RPM, A Cruz e a Espada. Nova Paradiso, rádio oficial do Rock in Rio Brasil 2026. 10 e 18. Esse é o Paulo Miklos e a versão de O Sal da Terra.

0: Colin Hay, vocalista da banda australiana Men at Work, Into My Life. Antes teve Sandra Sá, Enredo do Meu Samba, da trilha sonora da novela Partido Alto, exibida em 1984.
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0: Dez horas 32 minutos, vamos conferir a situação do trânsito neste momento. Lá do Centro de Operações da Prefeitura, fala Sérgio Leão. Bom dia, Leão.
2: Oi, Mário Márcio. Bom dia para você e para os ouvintes ligados aqui na Nova Paradiso, a rádio que toca um sucesso atrás do outro. Mário, simbora destacar a situação pela zona sul da cidade. Motorista que está ali pela enseada de Botafogo, paciência, lentidão, retenções ali no sentido Copacabana, na altura da Praça Pimentel Duarte. São boas as condições para o motorista que segue ali no sentido Aterro do Flamengo. Quem está pela Rua Voluntários da Pátria observa dificuldades, retenções ali na altura da Rua Sorocaba. Pela Borges de Medeiros, o motorista encontra trânsito lento no sentido Gávea, na altura da Rua Professor Abelardo Lobo. Boas as condições para o motorista que está indo em direção ao Rebouças na manhã desta quinta-feira. 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Aproveite e eu volto já já com mais do trânsito aqui, Mário.
0: Até já, Leão.
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Maria Vidal, lembram dela? Body Rock. Antes teve Betânia Gostoso Demais. Nova Paradiso, faltando 9 para as 11. Isabela Taviani.

0: Fala sério, ela canta muito. Primeiro grande sucesso mundial da Anita Baker, Sweet Love. Ganhou o Grammy de melhor canção do gênero Rhythm and Blues de 1987. Merecido, né?
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0: Bora lá pro Centro de Operações Rio, temos informações atualizadas do trânsito, especialmente pros amarelinhos, taxistas que estão sempre dando aquela carona maravilhosa pra gente. Obrigado pela companhia também dos motoristas de aplicativo. Especialmente pra vocês, o recado do Sérgio Leão. Tá ligado aí, parceiro? Hã? Tá?
2: Na escuta, Mário Márcio, embora destacar a situação para o motorista que está ali pela zona sudoeste da cidade, motorista que está pela Ayrton Senna em direção à linha amarela, encontra ali uma ligeira lentidão, porém sem grandes dificuldades ali até a chegada à Vila do Pan, para o motorista que está a caminho da Via Expressa. Destaco também ali um cenário parecido para o motorista que está trafegando ali por outras vias da zona sudoeste da cidade, que é o caso das Américas e da Abelardo Bueno. Para você ligado aqui na Nova Paradiso, dando carona para a gente, tá? Indo para Jacarepaguá, pode optar pela Salvador Allende na manhã desta quinta-feira. Chegou a conta negócio do Mercado Pago. Seu negócio tem tudo para ganhar. Abra já a sua e eu volto já já com a saideira, Mário.
0: Beleza, Leão.
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0: A Receita Federal informou que vai fazer uma parada programada nos sistemas do CNPJ. A interrupção vale a partir das 9 da noite de hoje até 7 da manhã da próxima segunda, deixando parte dos serviços operando de forma limitada ou até mesmo indisponíveis. A pausa servirá para atualização e modernização de cadastros da Receita, e quem precisa de algo sobre CNPJ precisa ficar ligado. A Justiça aqui do Rio negou pedidos de habeas corpus e manteve a prisão de 4 dos ex-integrantes da cúpula do Instituto Rio Metrópole. Na decisão foi apontada uma conduta do exercício de funções de gestão e poder para autorizar pagamentos e contratos da entidade. As apurações em cima do Rio Metrópole envolvem a suspeita de desvios financeiros que passam da casa dos 80 milhões de reais.
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0: 11:07 no Sem Escalas tem um sucesso atrás do outro sem intervalos. E ainda tem promoção, chance de você faturar par de ingressos para assistir a qualquer filme na rede de cinemas Cinemark. Para concorrer é fácil. Manda rapidinho pra gente nome completo e bairro pro nosso WhatsApp, que é o 99895-1895. Repetindo, 99895-1895. Resultado no fim do Sem Escalas, que começa com Laura Pausini.

Michael Jackson, Billie Jean. Antes teve Jota Quest, As Dores do Mundo. É, eles também estarão conosco lá no Rock in Rio Brasil 2026. Jota Quest confirmadíssimo. Você sabe que nós somos rádio oficial do Rock in Rio Brasil 2026, né? E que você tem que ficar ligado porque vem novidades por aí. Nova Paradiso 11:20. Joana. Amanhã, talvez.

Trilha sonora do filme Rock 3, Survivor. Eye of the Tiger. A música escolhida inicialmente pelo Stallone para ser trilha sonora do filme seria Another One Bites the Dust, do Queen. Só que a banda britânica não liberou os direitos autorais. E aí, sorte do Survivor, né? Porque o Stallone encomendou uma música para eles e virou um tremendo sucesso. Antes teve Pepeu... Não, Pepeu vem depois. Antes teve Lulu... Tempos Modernos, da novela Sol de Verão, de 1984. 11 horas 37 minutos, um sucesso atrás do outro, sem comerciais. Esse é o Sem Escalas, mas tem promoção, tá? 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Boa sorte aí para você que está tentando, que vai tentar. E a versão de Garota Dourada com Pepeu.

Fat Family. Madrugada, I Just Might Bruno Mars. Nova Paradiso, rádio oficial do Rock in Rio Brasil 2026. 10 pro meio-dia. Paula Abdul. Rush, Rush.

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3: A gente fechou esta edição do Sem Escalas com Faith, do George Michael. Teve ainda Garotos 2 com Leone. Tem aqui o resultado da promoção que rolou durante o Sem Escalas, valendo um par de ingressos para você assistir a qualquer filme na rede de cinemas Cinemark. 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Confere aí, Gabriel. Gabriel Camarinha Sardinha faturou aí os ingressos. Gabriel, já já nossa equipe de promoções vai manter contato com você para combinar a entrega aí dos seus ingressos, ok? Gabriel Camarinha Sardinha se deu bem nessa promoção, mas você que não se deu bem vai ter outras chances se continuar nos acompanhando hoje durante toda a tarde.
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3: Volto lá para o Centro de Operações Rio com informações atualizadas do trânsito. Sérgio Leão, é você, Sérgio.
7: Na escuta, Mário, simbora com a saideira e com a atualização. Faixa da pista central da Estrada dos Bandeirantes liberada na altura ali da estação do BRT Olof Palme após a retirada de um caminhão enguiçado. Trânsito já começa a apresentar boas condições por lá para você que está trafegando ali na região da Barra da Tijuca, zona sudoeste aqui da cidade do Rio. 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Vem pra cá, vem pra Rede Manaus e eu volto amanhã com mais do trânsito aqui na programação da Nova Paradiso. E logo mais, Felipe Macon tá aqui pra te informar de tudo o que acontece no período da tarde pelas ruas e pelas vias da cidade do Rio. Volto com você, Mário.
3: Valeu, Leão. Até amanhã.
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3: Dados do 20º Anuário Brasileiro de Segurança Pública, que foram divulgados hoje, revelam que o país teve uma média de 95 celulares roubados ou furtados por hora em 2025. O detalhe, de todas as unidades da federação, apenas Rio e Paraíba tiveram alta dessas ocorrências no período. O relatório indica ainda que, no ano passado, os assassinatos caíram no geral, mas os índices do feminicídio bateram recorde e a violência doméstica também subiu. Ainda sobre o relatório, os casos de bullying e cyberbullying tiveram aumento superior a 60% entre os jovens. E o número de pessoas no sistema prisional cresceu 6% em 2025. Pelo documento, mais de 2 milhões de pessoas e empresas estão autorizadas a ter armas no país. Mas 3 em cada 10 armamentos estão com registro vencido. O anuário confirma também que os estados aumentaram os gastos com segurança pública e que o governo federal reduziu recursos.
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13: Existe um indicador importante na saúde financeira dos negócios: a velocidade com que o dinheiro percorre a operação. O levantamento recente da KPMG mostra que pequenas empresas levam, em média, mais que o dobro do tempo das grandes para transformar o valor investido em dinheiro disponível. Isso nada mais é que, na prática, o tempo entre pagar o fornecedor e receber do cliente. Quanto maior esse ciclo, mais capital fica preso dentro da operação. É dinheiro que já saiu da empresa, mas ainda não voltou para financiar novos investimentos, reforçar o caixa ou aproveitar oportunidades. Muitas vezes o problema não está na falta de vendas, mas na velocidade com que esse recurso circula. Além de pensar apenas em vender mais, vale olhar para três pontos: os prazos concedidos aos clientes, as condições negociadas com os fornecedores e o volume de estoque parado. Pequenos ajustes nesses três fatores podem liberar caixa sem depender necessariamente de mais vendas. Empresa saudável é aquela que vende bem e também sabe fazer o dinheiro girar para continuar crescendo.
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3: Meio dia e 10. Boa tarde, boa tarde, boa tarde. Tá sabendo que nós somos rádio oficial do Rock in Rio Brasil 2026, né?
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3: Então fica ligado, fica ligada, porque vem coisa boa por aí.

Elton John e Kiki D. Don't go breaking my heart. Antes teve Rita Lee, Amor e Sexo. Meio-dia e 22. 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Eu sei que você gosta dessa. Então curte aí, vai.

0: Essa tá na trilha sonora da novela Celebridade de 2003. Titãs, Enquanto Houver Sol. Antes teve Whitney Houston com R. Kelly, I Look to You.
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24: Olá, querido ouvinte. Hoje vamos falar sobre alimentos obrigatórios para idosos com fraqueza muscular e sarcopenia. Então pega papel e caneta e anota aí. Proteínas magras, como peixes, frango e ovos, ajudam a manter e a reparar os músculos. Vegetais de folhas verdes escuras, como espinafre e couve, são ricos em vitaminas e minerais que apoiam a saúde muscular. Fontes de cálcio, como laticínios, e esses mesmos vegetais também mantêm a força óssea, fundamental para a função muscular. Além disso, frutas e legumes coloridos, como frutas vermelhas e cenouras, são ricos em antioxidantes que combatem danos celulares. Para mais dicas de saúde para idosos, siga agora mesmo o meu canal do YouTube, Doutor João. Te vejo lá e até a próxima.
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0: todo mundo junto e misturado. All Together Now, The Farm. Letra da música faz referência à trégua de Natal de 1914, durante a Primeira Guerra Mundial, quando os soldados inimigos pararam de combater durante o Natal. E depois do intervalo, hein? Uma hora inteirinha, um sucesso atrás do outro, sem intervalos e promoção. Vem aí mais uma edição do Sem Escalas.
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0: Os preços do petróleo voltaram a subir e já bateram o nível dos 100 dólares nesta quinta-feira. O motivo principal é o temor por parte de investidores de que a nova escalada no conflito entre Estados Unidos e Irã diminua a oferta do combustível em todo o mundo. A principal dificuldade ainda é a travessia pelo Estreito de Hormuz, por onde passam 20% do petróleo e gás natural vendidos globalmente. Um levantamento da Previdência Social diz que a fila de espera por benefícios do INSS caiu 74% neste ano. Será? Segundo o que foi dito, esse é o menor patamar registrado no período dos últimos 21 meses. A Previdência indicou também que, das pendências no momento, 486 mil requerimentos estão fora do prazo legal, que é de 45 dias. O governo prometeu zerar a fila de espera até setembro. Será?
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0: Vamos nessa. Durante o Sem Escalas tem promoção, você tá sabendo? Então fica sabendo agora que tá valendo par de ingressos para o Museu do Amanhã com a exposição do Cosmos a Nós, onde ciência, arte e inovação se encontram. Para concorrer, é aquele esqueminha de sempre. Manda nome completo e bairro para o nosso WhatsApp 998951895. No fim do Sem Escalas tem o resultado. 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Para você sentir saudade dessa época, ó.

Glass Tiger, Don't Forget Me When I'm Gone. Participação especialíssima do Bryan Adams, que apareceu no estúdio durante a gravação da música, tomou umas cervejas com a rapaziada da banda e falou: eu também quero participar dessa bagaça.

Os noveleiros e noveleiras de plantão sabem que essa daí tá na trilha sonora da novela Sétimo Sentido, de 1982. Marina Lima, Charme do Mundo.

32. 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Daqui a pouquinho, no fim do Sem Escalas, tem o resultado. Seguimos com Barbra Streisand e Barry Gibb. Guilty.

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0: Gilberto Gil.
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Rick Astley, Together Forever, Gilberto Gil, Indigo Blue. Nova Paradiso, 1h44. Essa aqui conta uma história que marcou toda uma geração. Lhe diz alguma coisa também? Cada um, cada um. Cláudio Zolli.

0: última do Sem Escalas, Jota Quest, Acendo o Farol. Jota Quest, presença confirmadíssima no Rock in Rio Brasil 2026. Você vai estar lá também com a gente, né? 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
0: Muito bem, tenho aqui resultado da promoção que rolou durante o Sem Escalas. Quem faturou o par de ingressos para o Museu do Amanhã, com a exposição do Cosmos a Nós, onde ciência, arte e inovação se encontram, tem final de telefone 6629. Confere aí, Tássia! Ah, Tássia Silva de Assis participou, se deu bem. Tássia, já já nossa equipe de promoções vai manter contato com você para combinar a entrega dos seus ingressos. Agora, se você participou e não conseguiu se dar bem dessa vez, continue ligado, continue ligada, que daqui a pouquinho a Patricinha vai liberar com certeza a promoção para vocês. Já já, ela já está aqui do meu lado, ansiosa, mas não vai falar agora não. Só daqui a pouco.
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0: A Procuradoria-Geral da República enviou ao Supremo um parecer favorável à abertura de um inquérito sobre repasses feitos ao filme Dark Horse. Agora cabe ao ministro André Mendonça decidir se abre ou não uma apuração em cima da grana enviada pelo ex-dono do Banco Master, Daniel Vorcaro, à produção. Há suspeitas de que parte da verba tenha bancado despesas nos Estados Unidos. Como boa parte da torcida diz nas arquibancadas, hoje tem jogo do Botafogo. A equipe comandada pelo técnico Franklin Carvalho enfrenta o Vitória hoje, com a bola rolando a partir das 7:30 da noite no estádio Nilton Santos. O jogo vale pela quarta rodada do Brasileirão e foi remarcado na tabela. A expectativa é pela estreia do goleiro Warlison e pelo atacante Arthur Cabral, que deve retornar ao time. Dito isto, agora sim, senhora. Muito bem-vinda, muito
6: ótima
0: boa tarde.
6: Ótima tarde. Tudo certo,
0: tudo
6: MM?
0: Tranquilo. Você veio acompanhada, bem acompanhada. Quem é que
6: nosso
0: você trouxe
6: ouvinte
0: aí?
6: Ganhou prêmio no horário da Dani.
0: É?
6: Tá aqui no estúdio, queria conhecer. Quando o ouvinte vem receber o prêmio, a gente sempre convida, né? Pode passar no estúdio,
0: todos
6: vem
0: vocês
6: o estúdio,
0: são sempre muito bem-vindos.
6: Prazer gigante.
0: Como é o nome dela que tá escondidinha aqui atrás de mim?
7: Luciana.
0: Luciana, bem-vinda, Luciana. Obrigada. Parabéns aí pelo presente, obrigada, tá? A senhora também é bem-vinda, pode assumir aqui.
6: Senhora, agora... o peso da responsabilidade. Não tem nenhuma senhora
0: pra
6: que não.
0: Pra você ver a sua responsa.
6: Beijocas.
0: Beijo,
6: até
0: querida.
6: Amanhã, tá bom?
0: Até amanhã.
6: Amanhã,
0: gente,
6: é sexta.
0: Oba! Pra mim já sextou. O Zé disse isso hoje de manhã.
6: Exatamente, então a gente não falta.
0: Acabou, então já sextou pra mim. Beijo, Patricinha.
6: Beijo.
0: Gente, obrigado pela companhia. Sou o Mário Márcio, volto amanhã às 10. Não posso esquecer de um detalhe antes de ir embora. Dizer que vocês são os melhores, tá? Tchau, tchau.
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4: Ótima tarde, ótima quinta-feira. Você está na Nova Paradiso. Eu sou Patrícia Cunha. A partir de agora te acompanho. Até às 6. 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
4: A gente abre muito bem ao som do Duo Rhythmics.

0: A sonora da novela Roda de Fogo, isso lá em 1986, Transas Hit. Já já tem mais por aqui.
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6: A alergia alimentar é diferente da intolerância. Enquanto a intolerância apenas dificulta a digestão, a alergia é uma reação de defesa do sistema imunológico. Pequenas porções de alimentos como leite, ovo, amendoim ou frutos do mar podem desencadear reações. Os sintomas vão desde coceira e inchaço no rosto até vômitos e falta de ar. Em casos graves, uma queda de pressão e tontura, há risco de choque anafilático, uma emergência médica. Ao sinal de reações frequentes, procure um alergista para o diagnóstico correto.
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11: De malas prontas, a inesperada saída da Escuderia Bandeiras da Stock Car tem um novo capítulo. O time comandado por Atila Abreu e que conta com nomes como Rubens Barrichello, Nelsinho Piquet e Rafael Suzuki como pilotos, além de Christian Fittipaldi como chefe de equipe, decidiu deixar a competição após desentendimentos com a gestão da categoria. Enquanto Barrichello e Piquet continuam com o futuro indefinido, Rafael Suzuki volta à pista no Autódromo Velocità no próximo fim de semana. O piloto se une à equipe full-time, na qual já correu de 2020 a 2022, garantindo o Chevrolet número 8 na pista até o fim da temporada. Eu volto amanhã, aqui na Nova Paradiso, com notícias do automobilismo. Siga nas redes sociais, @Turbinol. Um forte abraço e até!
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Trilha sonora do filme Flashdance, Erin Cara, você curtindo aqui. Nova Paradiso, 2h49. Frejar.

0: Dupla Britânica Lighthouse Family. A gente encerra muito bem ao som de Free.
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0: Atenção, você motorista, como é que tá o trânsito neste momento? 2h58, a gente vai pro centro de operações. Felipe Macon tem informações sobre o trânsito. Boa tarde, Felipe.
2: Oi, Paty, ótima tarde para você e para todo mundo aqui na Nova Paradiso. A gente vai com informação da ponte em Rio Niterói. Por conta de uma batida envolvendo carro e moto no sentido Niterói, próximo da chegada ao pedágio, há impactos em direção a Niterói pela ponte, tempo de travessia passando de 40 minutos. Pelo menos em direção ao Rio, são boas as condições. Na rodovia Washington, São Luís, por conta de incêndio em ônibus, dois veículos foram incendiados na altura de Santa Cruz da Serra, quilômetro 105, há interdições nas pistas marginais, nos dois sentidos. Quem puder adiar a viagem para Petrópolis ou vir da Serra para o Rio de Janeiro, faz um bom negócio nesse instante. Se já estiver pela BR-040, rodovia Washington Luiz, prefira as pistas centrais nessa área de Santa Cruz da Serra. Polícia Rodoviária Federal atua no local. Avenida Brasil, caminhão enguiçado, pista central em direção à Zona Oeste, em bom sucesso. Linha Vermelha é o melhor negócio. 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E muito mais. Aproveite. Daqui a pouco eu volto por aqui.
0: Até já, Felipe.
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0: A dívida de 15 milhões de reais da Supervia com fornecedores ameaça paralisar o serviço de trens aqui no Rio de Janeiro. Em recuperação judicial, a antiga concessionária deixou contas em aberto com empresas essenciais para a operação, como manutenção de vagões e sinalização. A nova operadora, Trens RJ, não assumiu o passivo e alertou o governo sobre possíveis interrupções. O contrato prevê uma cláusula de garantia contra inadimplência do Estado, enquanto a violência e falta de pagamento dos usuários também impactam o sistema. E o Rio de Janeiro concentra 40% dos roubos de medicamentos no Brasil, segundo a Associação Brasileira dos Distribuidores de Medicamentos Especializados, com riscos de desabastecimento e impacto na saúde dos pacientes. A Operação Metástase revelou um mercado clandestino em expansão. O aumento dos roubos, especialmente de remédios caros, pressiona custos com segurança e seguros, podendo afastar distribuidoras do Estado e afetar a competitividade empresarial.
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2: Ótima tarde de quinta-feira para você que está aqui na Nova Paradiso 89,5. Eu sou Patrícia Cunha, vou te acompanhar até as 6 da tarde com um sucesso atrás do outro. Começando mais uma edição do Sem Escalas. É nessa hora que você participa através do nosso WhatsApp 2199-895-1895. Valendo nessa hora aquele kit com 4 perfumes. É o kit Amacá Paris. 2 perfumes femininos mais 2 perfumes masculinos. Para você que enviar o nome completo vai estar concorrendo. Vou repetir o nosso WhatsApp. 2199-895-1895. Nossa viagem vai começar e é lá em 1984, ao som de Diana Ross.

Você curtindo em mais uma edição do Sem Escalas, Billy Ocean com Caribbean Queen. Nova Paradiso, 3:21. Christopher Cross.

falar a verdade. Cidade Negra, a gente curtiu ela ali nos anos 90. Você curtindo aqui no Sem Escalas, um sucesso atrás do outro em uma hora de música. Pra te acompanhar nesta tarde de quinta-feira. Que tal participar agora através do nosso WhatsApp para concorrer àquele kit com quatro perfumes? É o kit Omaká Paris. São dois perfumes femininos, mais dois perfumes masculinos. Para você que enviar o nome completo, vai estar concorrendo. Dá tempo, 21 99 895 1895. É o nosso WhatsApp para você participar. Boa sorte. Xadê.

0: Finalzinho de mais uma edição do Sem Escalas. Você curtindo aqui na Nova Paradiso em 89,5, um sucesso atrás do outro. Atenção, você que participou e vai levar pra casa aquele kit com quatro perfumes. É o kit Amacá Paris. São dois perfumes femininos, mais dois perfumes masculinos, tá bom? Maria Elisete de Souza Santiago. Final do telefone 2612. Maria Elisete de Souza Santiago tá levando aquele kit com quatro perfumes. Fica atento aí o seu WhatsApp, tá bom, Maria Elisete? Nossa produção vai entrar em contato e vai passar todas as coordenadas pra você sair perfumada da Nova Paradiso.
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0: Atenção, você motorista, como é que tá o trânsito neste momento? Agora 3h56, a gente volta pro centro de operações. Felipe Macon tem atualizações. Oi, Felipe, é com você.
4: Oi, Paty, já foi desfeito um acidente no túnel acústico com dois carros em direção a São Conrado. Ainda assim, quem passa pela Gávea vai encontrando lentidão. Para quem vai rumo à Orla da Lagoa, também encontra o fluxo mais pesado nesta tarde, tanto pela Avenida Borges Medeiros quanto pela Epitácio Pessoa em direção ao túnel Rebouças. Alternativa de saída da Zona Sul por meio do túnel Santa Bárbara, tirando aquele trecho inicial chegada à Rua Pinheiro Machado, depois melhora. Aterro do Flamengo, sem problemas. Ponte Rio-Niterói, já foram liberadas as faixas que estavam ocupadas de um acidente envolvendo carro e moto próximo do pedágio sentido Niterói. Ainda assim, para chegar da ponte pela Avenida Brasil, pessoal encontra trecho de lentidão. A vinda pela ponte para acessar a Brasil também difícil. 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E volto no estúdio da Nova Paradiso.
0: Até já, Felipe.
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0: Ambulantes voltaram a protestar em Copacabana contra a Operação Tolerância Zero, que intensificou a fiscalização na orla da Zona Sul do Rio. A ação, anunciada pelo prefeito Eduardo Cavalieri, visa combater o comércio irregular e a desordem. Desde o início da operação, manifestações e interrupções no trânsito têm sido frequentes, refletindo a tensão entre vendedores e autoridades locais. Um sargento da Polícia Militar foi preso após tentar fugir de uma abordagem policial em Pilares. O militar, identificado como Fábio Guimarães de Oliveira, perdeu o controle de um carro roubado e colidiu com um muro. Ferido, foi levado ao Hospital Municipal Salgado Filho, onde permanece sob custódia. A Polícia Civil e a 1ª Delegacia de Polícia Judiciária Militar investigam o caso, enquanto a PM instaurará procedimentos administrativos.
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27: Ótima tarde, ótima quinta-feira. Você está na Nova Paradiso em 89,5. Eu sou Patrícia Cunha, tudo bem? Ótima tarde pra você. Eu vou seguir com você até às 6, tá bom? Com um sucesso atrás do outro. Agora 4 e 5.
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0: A novela era Barriga de Aluguel, isso lá em 1990. Aguenta coração, José Augusto. Já já tem mais por aqui.
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8: Olá, querido ouvinte, você sabia que mastigar um cravo da Índia por dia pode trazer vários benefícios para sua saúde? O cravo da Índia é rico em eugenol, um composto com propriedades anti-inflamatórias, antioxidantes e analgésicas. Mastigar um cravo diariamente pode ajudar a melhorar a digestão, aliviar dores de dentes, combater o mau hálito, fortalecer o sistema imunológico e até mesmo amenizar a ansiedade. Além disso, ele também protege as células dos danos causados pelo estresse oxidativo. Eu mesmo mastigo o meu cravinho todos os dias. E você? Para mais dicas de saúde, siga agora o meu canal do YouTube, Doutor João. Te vejo lá e até a próxima.
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0: Barão Vermelho, Maior Abandonado. A gente encerra muito bem essa hora.
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0: Atenção, você motorista, como é que tá o trânsito neste momento? A gente volta pro centro de operações, tem atualizações. Felipe Macon, é com você.
2: Oi, Paty, tô de volta por aqui. Péssima situação pelas vias expressas, linha vermelha e Avenida Brasil para chegar da ponte. Muita retenção nos acessos, com isso, reflexos para quem vem desde a Maré nas duas vias expressas. A gente comenta ainda sobre a Avenida Brasil na área de Deodoro, porque um caminhão enguiçado no sentido centro vai deixando o fluxo de intenso alento para quem tá vindo de Realengo. Na Avenida Maracanã, região próxima da rua São Francisco Xavier. A gente está de olho no sinal de trânsito porque está com problemas. Esse cruzamento perigosíssimo, tem gente avançando por conta dessa situação. Para quem está vindo do viaduto do Valdo Cosi, a Avenida Maracanã, redobra o alerta na ida para Tijuca, porque esse sinal com problemas no cruzamento da rua São Francisco Xavier vai deixando uma perda de tempo. Por enquanto, na vinda do centro, a Avenida Repelé tem boa movimentação passando próximo ao Maracanã. 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Aproveite! Vou dando tchau pra você, Paty. Daqui a pouco eu volto com a Dani. Até mais.
0: Tchau, Felipe. Até amanhã.
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0: Duas mulheres foram presas suspeitas de venderem medicamentos abortivos em um grupo de WhatsApp chamado Mulheres Unidas. Priscila Fernanda Monteiro de Souza e Nayara Pereira Silva orientavam o uso dos remédios por áudio e cobravam o adicional noturno para acompanhamento dos procedimentos. A investigação foi conduzida pela Delegacia Especial de Atendimento à Mulher e pelo Ministério Público após uma denúncia. As suspeitas foram detidas em flagrante e a polícia investiga a participação de pessoas de outros estados no esquema. Os ensaios e fotos de formatura no Monumento a Estácio de Sá, no Aterro do Flamengo, cresceram e passaram a causar problemas frequentes. A Prefeitura do Rio intensificou a fiscalização após identificar ocupação irregular do espaço, bloqueio da ciclovia e acúmulo de lixo. Empresas que desrespeitarem as regras poderão perder a autorização para realizar novos eventos. Segundo a subprefeitura, a medida busca preservar o parque e garantir a circulação de pedestres e ciclistas. Moradores também denunciam a ação de guardadores clandestinos que cobram por vagas proibidas, sujeitando motoristas a multas.
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13: A alergia alimentar é diferente da intolerância. Enquanto a intolerância apenas dificulta a digestão, a alergia é uma reação de defesa do sistema imunológico. Pequenas porções de alimentos como leite, ovo, amendoim ou frutos do mar podem desencadear reações. Os sintomas vão desde coceira e inchaço no rosto até vômitos e falta de ar. Em casos graves, uma queda de pressão e tontura, há risco de choque anafilático, uma emergência médica. Ao sinal de reações frequentes, procure um alergista para o diagnóstico correto.
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26: Existe um indicador importante na saúde financeira dos negócios, a velocidade com que o dinheiro percorre a operação. O levantamento recente da KPMG mostra que pequenas empresas levam, em média, mais que o dobro do tempo das grandes para transformar o valor investido em dinheiro disponível. Isso nada mais é que, na prática, o tempo entre pagar o fornecedor e receber do cliente. Quanto maior esse ciclo, mais capital fica preso dentro da operação. operação. É dinheiro que já saiu da empresa, mas ainda não voltou para financiar novos investimentos, reforçar o caixa ou aproveitar oportunidades. Muitas vezes o problema não está na falta de vendas, mas na velocidade com que esse recurso circula. Além de pensar apenas em vender mais, vale olhar para três pontos: os prazos concedidos aos clientes, as condições negociadas com os fornecedores e o volume de estoque parado. Pequenos ajustes nesses três fatores podem liberar caixa sem depender necessariamente de mais vendas. Empresa saudável é aquela que vende bem e também sabe fazer o dinheiro girar para continuar crescendo. 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
0: Tá chegando aquela hora boa, hora de você ir pra casa. Você já tá em casa curtindo a Nova Paradiso? Uma ótima tarde pra você, agora 5:09. E você, tá no trânsito, tá preso no trânsito, tá em engarrafamento? Fica ligado aqui na Nova Paradiso, porque a partir de agora é um sucesso atrás do outro em uma hora de música pra te acompanhar e fazer essa tarde ficar mais gostosa e mais leve. Eu sou Patrícia Cunha, te acompanho até às 6. Agora mais uma edição do Sem Escalas e a gente abre desse jeito.
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Você curtindo no Sem Escalas a banda inglesa The Smiths, Ask. Daqui a pouquinho, já fica aquele recado, começa a Hora do Blush. Você, nosso ouvinte, Dani Deus, o Paulinho Coruja, já às 6 da tarde aqui na Nova Paradiso. Os Paralamas do Sucesso.

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0: E é nesse clima gostoso que eu me despeço. Dani Deusa, ótima noite.
1: Boa noite, Paty. Tudo bom?
0: Tudo ótimo. Já escureceu? Porque o tempo virou, né? Então...
1: É, tá. Já tá ficando escurinho já. Tá na hora de curtir o Hora do Blush.
0: Boa! Você que tá aqui no Nova Paradiso, nem pense em sair daí. Não toca no seu radinho. Inclusive, se você tá olhando pro seu radinho e tá no carro, já salva na memória aí. 89,5 fica sempre com a gente aqui, tá bom? Prazer gigante ter você por aqui. Hoje a gente recebeu uma visita, uma ouvinte, que foi a primeira a ganhar o blush premiado.
1: Ah, que legal!
0: Ela veio no estúdio, mandou um beijo pra você.
1: Ai, que linda!
0: Tô mandando ao vivo.
1: Que maravilha, adoro. Eu fico torcendo, eu fico mais ansiosa, porque eu não quero que acumule, eu quero que todo mundo ganhe. Aí eu fico nervosa, ele tem que atender certo, tem que atender certo.
0: Tá ouvindo, né? É pra sempre atender certinho.
1: Gente, me deixa calma, atende certo.
0: Tô indo, tá, Dani?
1: Beijo, Paty.
0: Tchau, Paulinho! Tchau! Tchau, gente, volta amanhã às 2.
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21: Boa noite, meus amigos, e hoje o nosso papo é sobre Campeonato Brasileiro, porque já já, às 9h30 da noite, o Flamengo entra em campo pela primeira vez em um jogo oficial após a Copa do Mundo. Diante da lanterninha chapecoense em Chapecó, o rubro-negro chega como grande favorito e com uma responsabilidade grande para sair com a vitória, já que caça o líder Palmeiras, que tem 7 pontos de vantagem, mais um jogo a mais. O técnico Leonardo Jardim tem alguns desfalques por lesão, como Lucas Paquetá, Luiz Araújo e Léo Ortiz, mas conta com voltas importantes como a de Arrascaeta, Plata, Alexandro e Léo Pereira. A Chapecoense, com apenas uma vitória em 18 jogos, faz uma campanha terrível e vai precisar de um verdadeiro milagre para escapar do rebaixamento. No mesmo horário, em Curitiba, Palmeiras e Coritiba se enfrentam no Couto Pereira num jogo que promete ser bastante equilibrado. Apesar do Alviverde ser o favorito, o Coxa vem fazendo um bom campeonato e sonha até com uma classificação para a Copa Libertadores da América no ano que vem. E por hoje foi isso, meus amigos. Amanhã de manhã eu tô de volta com mais informações no Redação Paradiso.
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1: Começou a Hora do Blush dessa quinta-feira, 23 de julho de 2026, agora 6h05 no Rio. Boa noite pra você que tá super ligado aqui em 89,5. Vamos continuar curtindo, tá? Um sucesso atrás do outro aqui na Nova Paradiso. Eu sou Daniela Holanda, a Dani Deus. Aí a gente tá super junto. Hora do Blush tá sempre por aqui, de segunda a sexta-feira, das 18h até as 20h. Então vem comigo que o Blush de hoje traz os seguintes destaques pra você. Governo Lula anuncia socorro para empresas afetadas pelo tarifaço. Assassinatos caem para o menor nível em 14 anos. Ai, você já sabe, né? O Blush é um programa completo. Por aqui tem o De Patas pro Ar com a Pauline Machado. A tia Pauline traz dicas importantíssimas para você cuidar cada vez melhor do seu pet. Muita música, sim! Vamos continuar curtindo um sucesso atrás do outro. Informações sobre o trânsito, cultura. Vou colocar você para sorrir. E não pode faltar, né? O que você tá esperando aí que eu sei? A promoção de hoje. 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Manda lá pro nosso WhatsApp aquele boa noite caprichado para a equipe aqui do Hora do Blush, mais o seu nome completo, tá bom? 99895-1895 e boa sorte. 99895-1895. Boa sorte. 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Um ouvinte vai receber a ligação e atenção, muita atenção à regra, porque você já tem que atender a ligação falando imediatamente a frase "tô ligado na Nova Paradiso 89,5. Faz uma colinha aí. "Tô ligado na Nova Paradiso 89,5. Falou assim bonitinho, levou o prêmio, levou a escova rotativa da Mondial. Não falou certinho, falou errado, trocou a frase, atendeu com alô, com boa noite, com quem é, você perde o prêmio e aí acumula pra semana seguinte. Então, não se esquece, tá? Mas faz a inscrição. Vai lá, nome completo, quero participar do Blush premiado no 99895-1895. Boa sorte, agora vem comigo, aumenta o som, vem com a deusa.

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1: O governo Lula anunciou um pacote de socorro de 18,5 bilhões de reais para empresas brasileiras afetadas por tarifas de 25% impostas pelos Estados Unidos sob a administração Trump, impactando 15% das exportações brasileiras. O plano, chamado Brasil Soberano 3, oferece linhas de crédito com juros subsidiados e é parte de uma estratégia para mitigar os efeitos econômicos e fortalecer a relação com o empresariado antes das eleições.

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2: Atualizações sobre o trânsito na cidade nessa quinta-feira. Felipe Macon está lá no Centro de Operações Rio. Oi, Felipe, boa noite.
3: Oi, Dani. Ótima noite para você e para todos aqui na Nova Paradiso. Vamos conferindo a movimentação pela Zona Sul. Péssima. Aconteceu uma batida envolvendo duas motos pela Rua Mário Ribeiro, próximo da Rua Ministro Raul Machado, um pouco antes de chegar à Praça Cibélios. Isso vai dificultando em muito o caminho em direção à Autoestrada Lagoa Barra. Para quem chega à Gávea também do Acústico, vai encontrando dificuldades. A Orla da Lagoa com muita perda de tempo em direção ao túnel Rebouças. Isso piorou ainda mais porque, para os lados de Copacabana, tem mais um dia de manifestação na Avenida Atlântica, próximo da Rua Santa Clara, na pista sentido Leme. A gente comenta também por aqui sobre o trânsito na Avenida Brasil. Dificultou ainda mais para quem vem do Caju até a altura de Ramos, onde um caminhão enguiçou pela pista central. E um pouco mais na frente, teve ainda um enguiço de um utilitário pela Penha, no sentido Zona Oeste. Tem alternativa de seguir logo pela linha vermelha para quem vai para a Baixada. 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Daqui a pouco eu volto contigo, Dani.
2: Tá certo, Felipe.
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0: 475 vítimas em 2025, segundo o Anuário Brasileiro de Segurança Pública. No entanto, a desigualdade racial persiste, com 8 em cada 10 vítimas sendo negras. Apesar da queda geral, houve um aumento de 5,4% nas mortes por intervenção policial. O Nordeste e o Norte continuam a ter as maiores taxas de violência, enquanto o Sudeste e o Sul apresentam os menores índices. Paulinho Coruja, boa noite. Como estão os transportes?
1: Boa noite, Dani. Os aeroportos Santos Dumont e Tom Jobim operam normalmente para pousos e decolagens. Barcas, metrô, trens BRT e VLT também circulam sem alterações, todos dentro do horário padrão. A previsão do tempo para amanhã é de sol com muitas nuvens a nublado com chuva no fim da manhã. Tarde e noite chuvosas. A máxima será de 25 e a mínima de 18 graus.
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0: 6h35 e você tá aqui curtindo Hora do Blush em 89,5. Que beleza, hein? Muito obrigada pela companhia, audiência. E ó, você que já mandou seu boa noite, caprichado, com o seu nome completo lá no nosso WhatsApp, 998951895, você tá concorrendo a par de convites para a segunda edição do Festival de Teatro do Rio. Um ensaio sobre a cegueira no dia 29 de julho, às 8 da noite, lá no Teatro Riachuelo Rio. Ó, vai assistir, vai levar parte do convite. Quem tá concorrendo, quem tá mandando boa noite, mas aquele boa noite que a gente gosta, Paulinho Coruja.
1: Ó, o Ricardo da Conceição, diretamente de Petrópolis, mandando aqui um abraço pra gente.
0: Adoro Petrópolis.
1: O nosso querido me confundi aqui. Cláudia Vasconcelos também mandando um beijo.
0: Claudinha.
1: Vai dizendo: amo Hora do Blush, obrigado, um beijo pra você.
0: Beijo,
1: Ana Luísa
0: Leite,
1: Cristina Barros também, mandando beijo aqui. O nosso querido Sérgio Gustavo.
0: Combina, Paulinho?
1: É tipo Paulo Alessandro, não combina nada com nada. Mamãe tava inspiradíssima. A Cláudia Santos Ferreira também, Suzane Almeida, a Áurea também, Áurea da Silva, mandando um beijo pra gente, Heloísa Helena, o Wilson Cravo da Amaral, a Lisa Guilhes, a Luciana Guilhes também, enfim, muita gente mandando mensagem, mandando beijo, mandando abraço, mandando um cheiro, mandando axé.
0: Lindos, maravilhosos.
1: Quando a gente quer ser igualzinho a vocês. Lembrando que... A conversa continua pelo nosso Instagram, então segue a gente no Instagram agora.
0: Seguir.
1: O meu é o @ Paulinho Coruja. Inclusive tem uns vídeos muito legais que eu sempre posto lá. Eu tenho certeza que vocês vão gostar se vocês assistirem nos stories. São vídeos educativos, vocês vão gostar. Enfim, segue lá, @ Paulinho Coruja. Segue a Dani também.
0: Pode me seguir, @ a Dani Deusa.
1: E segue a rádio aqui no @novaparadiso.fm. Daniele Holanda,
0: diga,
1: o que temos agora?
0: Tia Pauline.
1: Quero spoilers.
0: E olha, seguinte, pra você ter um pet, vê se você concorda, Paulinho. Pra você ter um pet, você tem muitas responsabilidades. Não é pra qualquer um, não. Não é de qualquer jeito, não, né?
1: Verdade, a minha dona é muito responsável comigo.
0: É? Trata você direitinho?
1: A minha dona me trata muito bem.
0: Tudo bem, o ambiente, tudo certinho?
1: Sim. Então, ela é muito
0: responsável.
1: Então, parabéns
0: pra sua dona. Tia Pauline vai gostar. Ó, vamos
1: conferir. Ela trata muito bem o gato dela.
0: Vamos conferir aqui.
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3: Olá, ouvinte do De Patas pro Ar. Você sabe o que é guarda responsável? Guarda responsável, gente, significa cuidar do pet por toda a vida. Com atenção à saúde dele, à alimentação, ao bem-estar, ao conforto, né? E isso inclui oferecer um ambiente seguro, muito carinho, responsabilidade, né? Acompanhamento veterinário regular. Também envolve respeito às necessidades físicas, emocionais dele. Então, tá sempre ali observando como ele está vivendo realmente uma vida em conjunto com ele, né? Não apenas colocar em casa e não saber o que se passa com a vida dele. Então, abandono, negligência não fazem parte desse compromisso de guarda responsável. Também não adianta só colocar em casa, como eu falei, adotar ou comprar e deixar preso no, na corrente, deixar preso num cômodo, não atender às necessidades básicas que um animal precisa. Então, ter um cão, ter um gato é assumir uma responsabilidade diária e contínua. Conta pra mim no Insta se você sabia o que era esse conceito de guarda responsável, @ canal de estimação.
0: Amanhã tem mais dica boa pra você cuidar do seu pet aqui no Hora do Blush.

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2: E vamos com Felipe Macon, direto do Centro de Operações Rio, e as atualizações sobre o trânsito.
3: Oi, Dani, tô de volta. Falando sobre o acesso da linha vermelha para Dutra, eu dei até a vermelha como alternativa em relação à Avenida Brasil para quem vai para a Baixada, mas fica sabendo, ouvinte, que a chegada a Dutra tá com péssimas condições, mesmo pela linha vermelha. Isso muito por conta do congestionamento em São João de Meriti, pista sentido São Paulo, com péssimas condições. E esse engarrafamento vem desde a altura do Trevo das Margaridas. A gente comenta também da alternativa rumo ao Meia para quem não quer pegar perda de tempo no acesso para Brasil, indo em direção à linha amarela. Se for pela rua 24 de maio, o fluxo é de intenso a lento, mas pode ser uma boa pedida. Se for para Grajaú-Jacarepaguá, Boulevard 28 de setembro e Visconde Santa Isabel, com dificuldades, já na Serra, melhora a condição. Lembrando que hoje, por conta do jogo entre Botafogo e Vitória, do Campeonato Brasileiro, tem interdições no entorno do estádio Nilton Santos. 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Volto com você, Dani.
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2: Um estudo revela que o sildenafil, princípio ativo do Viagra, pode reduzir a metástase do câncer ao limitar o uso do colesterol pelas células cancerígenas. Publicado na revista Cancer Research, o estudo mostra que o sildenafil bloqueia a enzima PDS, aumentando os níveis de CGMP, que se liga a proteínas que transportam colesterol. Isso diminui a disponibilidade de colesterol, crucial para a disseminação das células cancerígenas. A combinação com estatinas pode potencializar esse efeito. A pesquisa baseou-se em modelos animais e dados de milhões de pessoas. E o dólar fechou a R$ 5,08, com uma alta de 0,65%. O euro a R$ 5,78, com alta de 0,36%. O Ibovespa fechou em baixa de 0,59%, aos 176.506 pontos.

0: essa é pra sorrir.
1: Chegou a hora do sorriso, Paulinho Coruja. Tem notícia boa pra gente? Tem?
2: Tem notícia sensacional, notícia Oba. De orgulho nacional pra todos nós brasileiros.
1: Conta tudo, vai.
2: Arthur Alencar Spuri, de apenas 16 anos, conquistou a maior nota do mundo na Olimpíada Internacional de Economia na China.
1: Meu Deus!
2: O estudante cearense venceu mais de 260 competidores de diversos países e levou a medalha de ouro individual. Ele também integrou a equipe campeã da prova Business Case, voltada para soluções de desafios econômicos. O Arthur começou a participar de Olimpíadas Acadêmicas ainda criança, incentivado pelo pai, e acumula medalhas em várias áreas. Agora, o jovem sonha em estudar no MIT e pretende usar sua carreira para gerar impacto positivo no mundo.
1: Nossa!
2: Tá vendo? Já abriu o sorrisão. Já. Eu ia te perguntar, mas não preciso nem
1: Quando
2: perguntar.
1: Você falou MIT, olha só, do Ceará pro MIT, que coisa incrível.
2: Cara, o moleque é um gênio.
1: Genial isso.
2: 16 anos de idade, mas vou perguntar do mesmo jeito. Tem como não abrir um sorrisão com uma notícia dessa, Dani?
1: Não tem, não tem. Só se a pessoa tiver o coração gelado.
2: Arthur Alencar Spuri, parabéns, garoto.
1: Que
2: você
1: orgulho.
2: É um orgulho pra gente.
1: Maravilhoso.
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2: Felipe Macon de volta. Atualizações sobre o trânsito. Oi, Felipe.
3: Oi, Dani. A gente vai agora com informação da Barra da Tijuca, Avenida das Américas. Teve uma batida envolvendo carro e moto na altura da Cidade das Artes, vindo pela pista central em direção ao Recreio. O pessoal vai perdendo tempo e o trânsito pela Avenida Ayrton Senna daquele jeito, engarrafadíssimo até próximo da Ponte Santos Dumont, rumo a Jacarepaguá, para você que segue rumo à linha amarela. Por falar em linha amarela, para quem vai rumo à Barra da Tijuca, ainda há lentidão próximo da chegada pela Avenida Brasil. A Brasil também com uma colisão com carro e moto em Ramos, na pista central sentido centro, trânsito segue pesado até o Caju. 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Chamo você, Dani.
2: Tá certo, Felipe. Até daqui a pouquinho.
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3: O Ministério da Saúde alerta para o aumento de infecções por arboviroses, como dengue e chikungunya, devido ao fenômeno El Niño no Brasil. Projeções indicam até 1,7 milhão de novos casos de dengue em 2026. O aumento de temperaturas e chuvas pode criar criadouros de mosquitos. Recomenda-se intensificar a vigilância e controle com o apoio da população para eliminar criadouros e buscar atendimento médico aos primeiros sintomas. E o prefeito do Rio de Janeiro, Eduardo Cavalieri, sancionou a lei que estabelece o Dia do Motorista de Aplicativo no calendário oficial da cidade, a ser comemorado em 26 de março. A medida de autoria da vereadora Helena Vieira visa reconhecer a importância desses profissionais para a mobilidade urbana e os desafios enfrentados. No mesmo dia, foi divulgada a lista de candidatos às novas autonomias de táxi, que se ajusta à proporção de táxis por habitantes na cidade.

0: E vamos lá, Paulinho Coruja. Eu quero saber quem tá mandando um boa noite gostosinho pra gente. Quem tá aí?
1: Ó, o Marco Souza tá aqui mandando um beijo pra gente. A Mariana Delia também tá por aqui pedindo a volta. Deixa pra lá, não posso falar.
0: Daquilo que não se pode dizer o nome.
1: Verdade. A Regina Maria também tá por aqui. O nosso querido, como é que é o nome? Celso de Araújo. Tá aqui também mandando um grande abraço pra gente. Ah, o Carlos dizendo que o tempo já fechou em Magé. Caraca.
0: Ih.
1: A Karina Torres também mandando um abraço.

0: Né?
1: Não era
0: Lembrou,
1: assim?
0: Lembrou, é, exatamente, exatamente. Enfim, muito obrigado por todas essas mensagens maravilhosas. Eu tô indo nessa. Vocês vão seguir até as 8 aqui com a Dani,
1: aí,
0: com o Hora do Blush.
1: Fica aí, até
0: eu
1: as 8.
0: Tenho que ir. Eu queria ficar. Eu realmente queria pra ficar trocando ideia com todo mundo aqui. Mas, enfim, não tenho como.
1: Tá, amanhã você volta.
0: Amanhã tô de volta. Vocês, por favor, se comportem. E se vocês não se comportarem, me chamem pra zona. Tá bom? Beijo!
1: Que isso?
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2: Atualizações sobre o trânsito direto do Centro de Operações Rio, com o Felipe Macon. Oi, Felipe.
3: Dani, de volta. Avenida Francisco Bicalho, desde o trevo das Forças Armadas, ainda com lenta movimentação, isso por conta do elevado do gasômetro, chegada à ponte. Esse panorama da ponte em direção a Niterói, com dificuldades até a grande curva, complica também o trânsito da Avenida Brasil, desde a Maré até o Caju, linha vermelha com impactos a partir da Maré. A gente acompanha ainda o trânsito da Zona Sul, continua pesado pela Roda Lagoa, principalmente no acesso para o Rebouças pela Avenida Epitácio Pessoa. Quem segue nesse momento pela Grajaú ao Jacarepaguá encontra excelente condição, alternativa de caminho para quem quer evitar a linha amarela, com lentidão na altura de Bom Sucesso nessa chegada pela Avenida Brasil. Linha vermelha rumo à Baixada Fluminense, o engarrafamento no trecho da Pavuna, péssimas condições na Dutra entre Jardim América e São João de Meriti. 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Daqui a pouco eu volto, Dani.
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2: A União Europeia multou o Google em 890 milhões de euros por violar a lei dos mercados digitais, acusando a empresa de favorecer seus próprios serviços de busca e restringir desenvolvedores na Play Store. A decisão intensifica as tensões comerciais com os Estados Unidos, já exacerbadas por tarifas e críticas de Trump. Recentemente, Apple e Meta também foram multadas, reforçando o esforço da União Europeia para limitar o poder das Big Techs. E o WhatsApp anunciou novas funcionalidades que ampliam o uso do aplicativo além dos smartphones. Agora é possível criar uma conta diretamente no iPad sem depender de um celular. A integração com CarPlay e Android Auto foi reformulada, permitindo comunicação segura enquanto dirige. Além disso, usuários podem abrir PDFs diretamente nas conversas e compartilhar músicas nos status do Apple Music e Spotify. Todas as atualizações estão sendo liberadas gradualmente.
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2: E você já tem programão para sábado, hein? O cantor Pedro Quental, conhecido por ser a voz de grandes sucessos do Monobloco, apresenta o projeto Carioca Soul, onde celebra a mistura da soul music com ritmos marcantes da cultura carioca, como samba, funk, charme e samba rock. O repertório homenageia artistas como Tim Maia, Jorge Benjor, banda Black Hill, Stevie Wonder e Amy Winehouse. Simplesmente imperdível. O show acontece nesse sábado no Blue Note Rio, Avenida Atlântica, 1910, Copacabana. E os ingressos custam a partir de R$ 60.

0: Fechando o blush dessa quinta, Huey Lewis and the News, Heart and Soul.
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0: E agora as últimas do trânsito com Felipe Macon, direto do Centro de Operações Rio. Oi, Felipe.
2: Oi, Dani, estamos de volta. Lembrando que hoje está acontecendo o jogo do Botafogo e Vitória pelo Campeonato Brasileiro. Por conta disso, interdições no entorno do estádio Nilton Santos pela Doutor Padilha, pegando também trecho da Rua José dos Reis, Rua da Abolição, Rua Afonso Ferreira. Os bloqueios vão até às 11h30 da noite. Também a gente fala por aqui sobre a Zona Sul. Orla da Lagoa continua com trânsito de intenso alento para os acessos ao túnel Rebouças, vindo pelas avenidas Borges Medeiros e Epitácio Pessoa. Lembrando que o Rebouças hoje vai ter fechamento por conta de manutenção a partir das 10 da noite. Uma reversível vai ser implantada. 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Vou fechando a conta por aqui, Dani. Ótima noite para você e para todo mundo aqui na Nova Paradiso.
0: Tá certo, Felipe. Vamos fechar essa conta. Amanhã você volta, tá bom? Até amanhã. Um grande abraço.
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0: Ah, acabou o blush de hoje, mas foi só o de hoje, amanhã tem mais. Que bom que você ficou aqui, curtindo um sucesso atrás do outro, ouvindo aqui só notícias com as melhores informações para você. A gente tem aqui a notícia do Essa é para Sorrir, né, que sempre levanta o nosso astral, sempre traz leveza para sua noite. A gente aqui no Blush quer isso, tá? Quer deixar o seu dia que já foi pesado, que você chegue em casa já com um pouco mais de leveza, mais descontraído, para você relaxar, descansar e amanhã cair no batente de novo, né? Então, ó, às 6 da tarde eu vou estar aqui de volta amanhã, esperando por você com o Hora do Blush, para você interagir no WhatsApp, no Instagram. Hoje quem interagiu pelo WhatsApp levou par de convites para a segunda edição do Festival de Teatro do Rio, com a peça Um Ensaio sobre a Cegueira, no dia 29 de julho, às 8 da noite, no Teatro Riachuelo, Rio, aqui no centro, na Cinelândia. Quem levou foi a Fernanda Cunha Ramiro. Fernanda Cunha Ramiro, final de telefone 8891. Fernanda, a nossa equipe de promoção vai entrar em contato com você pelo WhatsApp. Vão te explicar como é que você faz a retirada dos convites, tá bom? A partir de amanhã, fica tranquila que a equipe de promoção vai entrar em contato com você. Você que tentou e ainda não foi dessa vez, não levou o prêmio, não tem problema. Tem promoção aqui todos os dias, o dia inteirinho, para você participar. Participa mais tarde de novo com o Fabiano no Solove Paradiso. Tem promoção boa e eu tenho certeza que a sorte vai estar com você. Não saia daí que a gente vai pro break. E volta com o Sem Escalas, que é um sucesso atrás do outro, direto. Vamos curtir aqui bem juntinhos, tá combinado? Então não mexe no radinho, deixa aqui em 89,5.
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18: Existe um lugar em Arraial do Cabo que possui um pôr do sol incrível. Eu estou falando do Mirante Pontal da Atalaia, um lugar mágico e que deve estar na sua lista de passeios imperdíveis. O Mirante fica dentro do condomínio Pontal da Atalaia, que é um espaço totalmente aberto para os visitantes que podem escolher subir ou de carro ou a pé. Lá dentro, você pode aproveitar vários pontos com vista panorâmica para o mar e também para as praias de Arraial. Algumas dessas praias foram eleitas as melhores praias do Brasil. Uma dica? Aproveite para fazer o passeio de barco. Com sorte, você poderá ver animais marinhos, como golfinhos, tartarugas e até baleias que visitam a região. A qualquer hora, mais dicas.
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0: É isso aí, tá começando mais um Sem Escalas aqui em 89,5 e a gente vai curtir um sucesso atrás do outro direto. Vou abrir com Paul Young.

0: Jorge Versilo, Arco-Íris, fechando essa edição do Sem Escalas aqui em 89,5.
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0: A dívida de 15 milhões de reais da Supervia com fornecedores ameaça paralisar o serviço de trens no Rio de Janeiro. Em recuperação judicial, a antiga concessionária deixou contas em aberto com empresas essenciais para a operação, como manutenção de vagões e sinalização. A nova operadora, Trens RJ, não assumiu o passivo e alertou o governo sobre possíveis interrupções. O contrato prevê uma cláusula de garantia contra inadimplência do Estado, enquanto a violência e falta de pagamento dos usuários também impactam o sistema. Um sargento da Polícia Militar foi preso após tentar fugir de uma abordagem policial em Pilares. O militar, identificado como Fábio Guimarães de Oliveira, perdeu o controle de um carro roubado e colidiu com um muro. Ferido, foi levado ao Hospital Municipal Salgado Filho, onde permanece sob custódia. A Polícia Civil e a Primeira Delegacia de Polícia Judiciária Militar investigam o caso, enquanto a PM instaurará procedimentos administrativos.
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7: O Teatro Gláucio Gil recebe a montagem de O Beijo no Asfalto, um dos maiores clássicos da dramaturgia brasileira, escrito por Nelson Rodrigues. A peça acompanha a história de Arandir, um homem que atende ao último pedido de uma vítima de atropelamento e lhe dá um beijo na boca. O gesto de compaixão é distorcido por um jornalista e um delegado, desencadeando uma série de rumores que transformam sua vida em um escândalo e revelam temas como preconceito, manipulação da imprensa e hipocrisia social. Com um grande elenco, a montagem revisita um dos textos mais marcantes do Teatro Nacional, propondo uma reflexão sobre o poder da opinião pública e a rapidez com que julgamentos podem destruir reputações. Escrita em 1961, a obra permanece atual ao abordar a disseminação de notícias e a construção de narrativas que moldam a percepção da sociedade. A temporada segue em cartaz até o dia 3 de agosto no Teatro Gláucio Gil, em Copacabana. As apresentações acontecem às 8 da noite nos dias 23, 24, 27, 30 e 31 de julho e em sessões às 5 da tarde e às 8 da noite nos dias 25 e 26 de julho, além de 1º, 2 e 3 de agosto. Os ingressos custam a partir de R$10 e são disponibilizados semanalmente na bilheteria do teatro e no site da Funarge.
0: Agora a Voz do Brasil, aqui em 89,5, 9 em ponto, boa noite. Na internet você continua curtindo um sucesso atrás do outro no site novaparadiso.com ou então você baixa o aplicativo Nova Paradiso no seu celular. Eu, Dani Deusa, fico por aqui. Amanhã a gente se encontra às 6 da tarde no Hora do Blush. Te espero. Ótima noite, bom descanso e curta com o Fabiano a partir das 10 da noite, mais uma edição do Só Love Paradiso.
8: Do Brasil. As notícias do governo federal que movimentam.